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1: Grandes hits aqui no nosso painel Flashback nessa quarta-feira gostosa. Eu volto amanhã, gente, com mais uma edição. Obrigado a todos pelo carinho. Até amanhã. Tchau, tchau.
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eu sou Gil Godoy. A partir de agora, sim, a vibe muda, a chave vira. Porque sim, tem uma loirinha maluquete no seu rádio. E você, vem comigo, afinal de contas é quarta-feira, né? 9 de setembro, se liga aí. Feriado já acabou, a semana já começou e você continua panguando, meu filho. Se ajeita.

que tá rolando Interligados comigo de Godoy. Primeiro bloco já foi, você viu? Sam Fisher, Hair to Love. Daqui a pouquinho eu já tô de volta trazendo muito mais sonzeira na sua quarta-feira e meiuca da semana. De graças a Deus, meu filho, você

treta, hein? Malvino Salvatore e Kira Grace negam climão com Vanessa Camargo nos bastidores do Rock in Rio. Xiii, meu Deus. Malvino Salvatore e Kira Grace, sua esposa, né? Foram surpreendidos na última segunda com rumores de um suposto climão envolvendo Vanessa Camargo no Rock in Rio no domingo. Em entrevista na qual a Ken esteve presente no espaço VIP do festival, os dois negaram que tenha havido qualquer desentendimento e contaram que descobriram a história pelas mensagens que receberam nas redes sociais. O burburinho começou depois que fontes do jornalista Léo Dias, o fofoqueiro das estrelas, mas fofoqueiro que julga dói, afirmaram que um casal famoso teria deixado a área VIP por causa da dança de uma cantora. Na internet, o público apontou que o casal era Malvino e Kira e que a dança de Vanessa Camargo teria causado o climão feito com que os dois saíssem antes do fim das apresentações, o que ambos negam veemente, negam até a morte. Eu dou muita risada em relação a isso, viu? Isso nunca tinha acontecido na minha vida. Eu achei muito engraçado. Será? Como que criam uma história que linkam com uma coisa que não tem nada a ver, uma coisa que não faz sentido, mas tudo bem. A gente dá risada, a vida é assim, afirmou Malvino Salvatore. Será, gente? Será? Não sei não, viu? Vamos continuar acompanhando e saber se rolou essa treta ou se não rolou essa treta. Pra mim rolou, gente, que Vanessa Camargo é mais doido que o Batman, né? Vamos acompanhar e tendo novidade, claro, te conto aqui no Interligados, que segue quentinho, queimando a pontinha dos cascos, meu chuchu. Com Isa, como posso amar assim? Ai, aquela pra doer seu coração.

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1: 9:40.

Quase metade dos alunos no Brasil usa chatbots e inteligência artificial para estudar. Índice é maior do que em países da OCDE. Que vergonha, né, gente? É uma vergonha trazer essa notícia, mas é a realidade. Enquanto o Brasil discute se o celular tem lugar na sala de aula, o chatbot de inteligência artificial já entrou pela porta da frente. Segundo o PISA 2025, divulgado pela OCDE, na última terça, quase metade dos estudantes brasileiros de 15 anos usa ferramentas como o chatbot ao menos uma vez por semana para aprender. O que é PISA? O Programa Internacional de Avaliação de Estudantes 2025, que é uma avaliação aplicada a cada 3 anos para avaliar os conhecimentos dos estudantes em matemática, leitura e ciências. Essa é a primeira vez que a pesquisa mede esse tipo de uso entre os alunos. Segundo os dados, 48% dos estudantes no Brasil usam chatbot de inteligência artificial ao menos uma vez na semana para aprender, contra 46% na média da OCDE, Organização para Cooperação e Desenvolvimento Econômico. É, gente, não é fácil não, viu? Quando o assunto é uma pesquisa rápida sobre um tema novo, o brasileiro recorre à inteligência artificial, viu? Resumir um texto que precisam ler para a escola também é hábito comum. 31% dos brasileiros fazem isso com a ajuda de inteligência artificial, praticamente empatados com os 30% da média da organização. Ei, meu Deus do céu, viu? Fora leitura apressada, né? Na hora de redigir uma redação inteira, os alunos também usam inteligência artificial. Até que ponto, né, gente? Infelizmente, a gente já notou que em algumas consultas médicas, o médico vai lá no computador, mexe, aí vai e fala o seu diagnóstico. E vai e passa o medicamento. Nós temos que ficar espertos, porque nem tudo a inteligência artificial pode substituir, não, tá? Hashtag fica a dica para toda a humanidade. Vamos nos ligar. Por aqui a gente já tá ligado faz tempo, né? Interligado já tá rolando solto. Sorriso Maroto, dependente.

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Santana, cola comigo e desce gelo. Oh, meu Deus do céu. Segura sua onda aí, Léo Santana, um homem que gosta de andar com bolsas. Daqui a pouquinho o Gigodói tá de volta tocando o terror na sua preguiça de quarta-feira com Kate Project. I go to believe, pra você relembrar o momento flashback, tá chegando na área. Intelligent.

0: 958.
1: Temos, sim, senhor, porque eu sei que você adora, né? Biógrafa de Fred Mercury resgata show do cantor no Rock in Rio e revela, viu? Ele odiava fazer turnês. Dois shows icônicos do Rock in Rio que marcaram a história do festival aconteceram em 1985, quando Queen, liderado pelo maravilhoso, cá entre nós, né, Fred Mercury, subiu aos palcos nos dias 11 e 18 de janeiro. Na ocasião, o artista cantou o hit Love of My Life, de 1975, acompanhado do coro de uma multidão de 300 mil pessoas. Esse momento e a especulação sobre quais seriam os próximos passos profissionais de Fred foram contados a quem? Por Leslie Ann Jones, autora da mais recente biografia do cantor, Com Amor Fred, A Vida e o Amor Secreto de Fred Mercury, de 2025. O diferencial deste livro é que foi baseado nos diários do artista que foram entregues à escritora por uma mulher que diz ser filha da estrela do rock, identificada como Bi. Inclusive, pelo que Bi contou, infelizmente Bi faleceu esse ano em janeiro por conta de um câncer. Pelo que Bi contou e pelo que Fred escreveu em seus diários, se ele não tivesse contraído HIV, se não tivesse desenvolvido AIDS, se tivesse conseguido continuar, ele se considerava muito velho para uma estrela do rock. Tinha 45 anos quando morreu em 1991. Ele achava ridículo estar se apresentando no palco naquela idade. Estava cansado e não gostava de fazer turnês. Na verdade, odiava fazê-las. Essa curiosidade sobre Fred, Leslie Ann já havia escrito em sua primeira biografia do cantor, chamada Love of My Life, em 2021. Para os fãs de Fred Mercury, para os fãs da banda Queen, tá aí todo o bate-papo, né? Toda a história contada no site da Ken, tá? Dá uma conferida por lá e se emocione com vários relatos. Por aqui a programação continua com o Caju pra baixo. Se permite, se joga. Quarta-feira, o fim de semana tá quase aí.

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1: Mais uma sonzeira de primeira de responsa pra você que tá curtindo Interligados em volume máximo sempre, né? Maroon 5, Metal Ground, com participação de Mickey Guitton. Daqui a pouquinho eu tô de volta com o Di Ferreiro, que mandou super bem no Rock in Rio, Jean Lewis, Guga Nandes e Luan Pereira.

0: 10 e 14.
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Boa noite para você de Mafra, Rio Negro, cidades vizinhas, onde quer que você esteja, seja muito bem-vindo à Nova. É o nosso Nova Moments, até as 2 horas da manhã.

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2: 10:33.
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0: São Paulo.
1: Essa é pra casar, viu?
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17: 10:54.
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17: Boa noite para você e obrigado pela sua companhia.

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15: 11 e 13.
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Os sucessos do passado, os sucessos do presente, tudo misturado para você até as 2 horas da manhã aqui na programação da Nova. É o nosso Nova Moments.

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3: 11:29.
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3: Ótima noite pra você. Obrigado pela sua companhia.
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2: 11:40

0: 36.
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0: 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Para você que está em casa, para você que está no trabalho, essa é a programação especial da Nova de final de noite. É o nosso Nova Moments. Aqui, na 104,5, a rádio que toca o teu som.

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0: Seja bem-vindo, seja bem-vindo à Rede Nova. E por aqui segue o nosso Nova Moments.

0: 12:30.
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1: Meia-noite e 23.
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1: Os sucessos do passado, os sucessos do presente, tudo misturado para você até as 2 horas da manhã aqui na programação da Nova. É o nosso Nova Moments.

0: 6:53.
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0: Boa noite para você de Mafra, Rio Negro, cidades vizinhas. Sempre um prazer ter você em nossa companhia. Nova Moments. Boa noite.

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0: 1:08.
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0: 1:23.
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4: 1:39.
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2: 1:54.
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5: Seja muito bem-vindo, seja muito bem-vinda. 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Até as 2 da manhã.

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0: 2:01.

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2: 2:26.

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1: Jorge Henrique Rodrigo. É Murilinho Fubá. O que é que você tem nessa boca vermelha?

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3: 3:14.
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2: 418.

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1: 4:39.

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1: 4h56.
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0: 5 e 1.
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14: 5 e 4.
15: Madu.

0: 5 e 18.
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0: 5:21.
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0: 5:37.
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11: 5h39. 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

0: 5:52.
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1: Bom dia aos nossos ouvintes, programa Palavra de Deus, Evangelho do dia. Hoje é o dia 10 de setembro, uma quinta-feira, e o Evangelho Lucas 6, 27 e 38, com o tema Sede Misericordiosos. O Senhor esteja convosco, Ele está no meio de nós. Evangelho de Jesus Cristo, segundo Lucas, glória a vós, Senhor. Naquele tempo, falou Jesus ao seu discípulo: a vós que me escutais, eu vos digo, amai vossos inimigos, fazei o bem aos que vos odeiam. Bendizei os que vos amaldiçoam, rezai por aqueles que vos caluniam. Se alguém te der uma bofetada numa face, oferece também a outra. Se alguém te tomar o manto, deixa ou levar também a túnica. Dá a quem te pedir, e se alguém tirar o que é teu, não peça o que devolva. O que vós desejais que os outros vos façam, fazei-o também vós a eles. Se amais somente aqueles que vós amam, que recompensa tereis? Até os pecadores amam aqueles que vos amam. E se fazeis o bem somente aos que fazem o bem a vós, que recompensa tereis? Até os pecadores fazem assim. Se emprestais somente aqueles de quem esperais receber, que recompensa tereis? Até os pecadores emprestam os pecadores para receber de volta a mesma quantia. Ao contrário, amai vossos inimigos, fazei o bem, emprestai sem esperar coisa alguma em troca, então a vossa recompensa será grande e sereis filhos do Altíssimo Deus, que é bondoso também para com os ingratos e maus. Sede misericordiosos, como também o vosso Pai é misericordioso. Não julgueis e não sereis julgados, não condeneis, não sereis condenados. Perdoai, sereis perdoados, dai e vós será dado, uma boa medida, calcada, sacudida e transbordante, colocada ao vosso colo. Porque com a mesma medida em que medirdes os outros, vós também sereis medido. Palavra da salvação, glória a vós, Senhor. As palavras do Santo Evangelho, aumente a nossa fé, amém. Tudo bem com esse tema, sede misericordiosos, a vida em sociedade é feita de relacionamentos, interesses, reciprocidade, que geram lucro, poder, prestígio, mas o Evangelho revoluciona o campo das relações humanas e comerciais, mostrando que numa sociedade justa e fraterna, as relações devem ser gratuitas, à semelhança do amor misericórdio de Deus Pai, misericordioso. Como Jesus vem ensinando, sede misericordiosos, como Deus Pai é misericordioso convosco, amai vossos inimigos. Isso contrapõe quem pensa só em si, mas não é justo para com os outros. Com a mesma medida que medirdes os outros, sereis medidos por Deus. Se fizerdes o bem somente aos que vos fazem o bem, que recompensa tereis? Até os pagãos fazem assim, e aí por diante. E, tirando uma conclusão, para nós vivermos melhor, então, vemos que o relacionamento cristão precisa ser em favor de todos. Não se pode pensar só em si. Jesus quer nos lembrar hoje, hoje sempre, amar a Deus e servir os irmãos. Recompensa é um tesouro no céu. Isso ajuda à salvação. Portanto, sejamos fiéis discípulos missionários de Jesus, e ele será misericordioso também para conosco. Que Maria, a nossa padroeira, interceda por nós na caridade e no amor. E tenham todo um dia abençoado, e que assim seja. 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
18: 6:23.
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2: Olá, bom dia para você que está em sintonia com a Rede Nova de Comunicação. 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Nos próximos minutos, você se atualiza com a gente. E para começar o programa, vamos com a seguinte notícia. Com a repórter Carolina Pessoa, o Brasil lidera casos de ansiedade e transtornos mentais no trabalho. Ouça.
3: A personal trainer Rafaela Ferreira foi diagnosticada com ansiedade, um transtorno que atinge milhares de brasileiros. O Brasil é o país com maior número de pessoas com ansiedade no mundo, de acordo com o levantamento da OMS, Organização Mundial da Saúde. Rafaela conta que entre os diversos sintomas percebidos estavam dores físicas, insônia, movimentos repetitivos e mudanças de humor.
4: Tinha muita dor de cabeça, aí ficava muito irritada. O problema de não dormir também, ficar sacudindo os pés, me deixava no outro dia também extremamente irritada. Não queria sair, não queria fazer nada. Tentava dormir de dia, mas também era impossível dormir. Foi uma época que foi muito difícil, né?
3: Os problemas atrapalharam a personal em diversos aspectos da vida, especialmente no trabalho.
4: Eu gravava vídeo para as redes sociais e eu via que estava errado, porque eu tinha tics assim de travar o rosto, né, fazer careta. Então, não conseguia fazer os vídeos pro meu trabalho, né, que o meu negócio hoje são as redes sociais.
3: A saúde mental é considerado o maior problema de saúde em 18 países, incluindo o Brasil, ultrapassando doenças como câncer e obesidade. É o que aponta o relatório sobre serviços de saúde 2025 da empresa de pesquisa de mercado Ipsos. De acordo com o estudo, 52% dos entrevistados dizem que a saúde mental é sua maior preocupação de saúde, contra 18% em 2018. Para as mulheres, a preocupação é ainda maior, chegando a 60% das entrevistadas. Além disso, o Brasil está na quinta posição entre os países com os maiores índices de estresse. O cenário se reflete no ambiente de trabalho, com um alto número de afastamentos por transtornos mentais. De acordo com o Ministério da Previdência, foram quase 200 mil afastamentos em 2021, contra mais de 546 mil em 2025. De acordo com a ABP, Associação Brasileira de Psiquiatria, os principais transtornos de saúde mental entre os brasileiros e que mais provocam afastamentos são a ansiedade e a depressão. Além disso, crescem os casos de estresse crônico e de síndrome de burnout. O presidente da ABP, Antônio Geraldo da Silva, destaca que diversas questões sociais contribuem para esse alto número de casos no país, como a desigualdade, a insegurança financeira e a instabilidade no trabalho. Outro desafio é o estilo de vida, cada vez mais acelerado e sobrecarregado.
5: Vivemos em uma sociedade acelerada, hiperconectada, com excesso de informações, pressão por desempenho e relações sociais muito, mas muito fragilizadas. Portanto, o

0: sente muito melhor.
1: Tratamento, ele tem sido bom, favorável, salvo quando os dias que eu fico mais ansiosa, eu percebo que o medicamento é um pouco fraco, mas assim, não são todos os dias. E como eu consigo conversar ainda com a minha psicóloga, uma vez a cada 15 dias, vez ou outra eu peço a ajuda dela semanal, né? Então assim, o tratamento tá dando bastante diferença.
0: A Constituição Federal determina que a saúde é um direito de todos e dever do Estado, incluindo a saúde mental, que deve ser assegurada sem qualquer forma de discriminação.
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3: E o estado catarinense lidera o crescimento populacional no Brasil, com 125 mil novos moradores. Assunto para Carol Denardi.
4: Santa Catarina superou a marca de 8 milhões e 300 mil habitantes e registrou o maior aumento populacional do país em números absolutos. Entre 2025 e 2026, o estado ganhou mais de 125 mil novos moradores. Como detalha, o superintendente do Instituto Brasileiro de Geografia e Estatística aqui no estado, Roberto Gomes.
5: Santa Catarina foi o estado que mais cresceu em números absolutos de 2025 para 2026. Santa Catarina, nesse período, cresceu 125.730 habitantes, chegando a mais de 8 milhões e 300 mil habitantes e tendo sido o estado que mais cresceu em números absolutos e o segundo que mais cresceu em números percentuais. Percentualmente, só ficou atrás do estado de Roraima.
4: Esse avanço catarinense pesa diretamente no cenário nacional.
5: Esse número é expressivo porque representa 16% do crescimento total do país. Santa Catarina cresceu 125.730 habitantes, enquanto que o país todo cresceu 790.914. O Brasil, com este crescimento, chegou a mais de 214 milhões de habitantes.
4: As estimativas populacionais do IBGE para 2026 apontam que o município de Barra Bonita, no extremo oeste, continua sendo menos populoso, com 1.628 moradores. Já a maior cidade catarinense segue sendo Joinville, mas Florianópolis liderou em novos moradores. O superintendente do IBGE analisa o movimento das maiores cidades e o destaque do litoral catarinense.
5: Joinville permanece sendo a maior cidade do estado e chegou a 673.980 habitantes, seguido de Florianópolis, que chegou a 598.370 habitantes. Florianópolis, todavia, foi a cidade que mais cresceu em números absolutos aqui no estado. Ela cresceu 10.884 habitantes de 2025 para 2026, enquanto que Joinville ganhou 9.439 habitantes no mesmo período. Quando a gente olha em termos percentuais, todavia, as cinco cidades que mais cresceram percentualmente foram Camboriú, Itapema, Palhoça, Itajaí e Navegantes. Das 20 cidades que mais cresceram em termos percentuais, a maior parte delas está localizada na faixa litorânea do estado.
4: No panorama municipal, destaque para São José e Itajaí, que ultrapassaram a marca dos 300 mil moradores, e Jaraguá do Sul, que agora passa dos 200 mil habitantes. Com isso, Santa Catarina mantém 14 cidades com população acima de 100 mil pessoas.
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3: E agora o repórter Renato Ribeiro traz a informação de que a Justiça dá 10 dias para a plataforma Discord criar planos de proteção a menores de idade na internet. Ouça.

0: Justiça Federal determinou que a plataforma Discord apresente em 10 dias uma nova proposta de medidas para proteger crianças, adolescentes e mulheres no ambiente digital. A decisão foi tomada durante uma audiência de conciliação nessa quarta-feira. A determinação ocorre num processo em que a União pede que o Discord pague R$500 milhões em danos morais. Segundo o governo, a empresa tem sido omissa na proteção de menores, além de apresentar falhas nos mecanismos de segurança e de verificação de idade. Essas irregularidades teriam levado, durante uma transmissão ao vivo, em julho, uma adolescente de 13 anos a tirar a própria vida e outra de 17 anos a automutilação. Com a repercussão, em agosto, a Agência Nacional de Proteção de Dados suspendeu as transmissões ao vivo, as chamadas de vídeo e o compartilhamento de tela do Discord no Brasil. Antes de entrar na justiça, o governo tentou um acordo com a plataforma para correção das falhas de segurança. Mas, segundo a Advocacia Geral da União, as medidas apresentadas pela empresa foram consideradas insuficientes para eliminar os riscos aos usuários. A AGU aponta o uso recorrente da rede social para o recrutamento e o aliciamento de crianças e adolescentes, além do descumprimento reiterado do ECA digital e do Marco Civil da Internet. Agora, segundo a Advocacia Geral, o Discord se comprometeu a apresentar uma proposta que contemple os critérios legais de proteção no ambiente digital. Entre as exigências estão, por exemplo, um protocolo para receber notificações sobre casos de sextorção, que é a ameaça de divulgar imagens íntimas para forçar alguém a fazer algo. Outras medidas incluem um mecanismo de detecção e moderação de conteúdos sobre maus tratos e crueldade contra animais, além da preservação de dados de usuários para investigações.
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3: A população estimada do Brasil chegou a mais de 214 milhões de pessoas em 2026. Segundo dados do IBGE, o ritmo de crescimento demográfico desacelerou para 0,37% ao ano. E o Brasil tem 15 municípios com mais de 1 milhão de habitantes, concentrando 20% da população total. Ouça Daniela Longuinho.
4: A população estimada do Brasil chegou a 214 milhões e 200 mil pessoas em 2026. Os dados foram divulgados nesta sexta-feira pelo IBGE. Segundo o levantamento, o crescimento populacional foi de 0,37%, o que representa uma queda quando comparada ao período 2024-2025. Os cinco municípios mais populosos do país são São Paulo, com 11 milhões e 911 mil pessoas, Rio de Janeiro, 6 milhões e 731 mil moradores, Brasília, com 3 milhões, Fortaleza, 2 milhões e 582 mil e Salvador, 2 milhões e 559 mil moradores. As 27 capitais concentram uma população de mais de 49 milhões de moradores, o equivalente a 23% do total. As menos populosas são Palmas, com 33 mil habitantes, Vitória, 343 mil e Rio Branco, com 390 mil moradores. O país tem 15 municípios com mais de 1 milhão de habitantes, que concentram 20% da população brasileira. Apenas Guarulhos e Campinas, no estado de São Paulo, não são capitais estaduais. Já os municípios menos populosos são Serra da Saudade, em Minas Gerais, com 857 habitantes, Anhanguera, Goiás, com 906 pessoas, Borá, São Paulo, com 935, Araguainha, Mato Grosso, com 989 e Nova Castilho, São Paulo, com população estimada em 1.070 pessoas. De acordo...
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Muito bom dia para você, seja muito bem-vindo, seja muito bem-vinda sempre, claro, aqui na ZYD735, operando em 104,5 Nova FM, a mais ouvida, mais curtida, mais potente do Planalto Norte Catarinense e todo o sul do Paraná. Manhã de quinta-feira, dia 10 de setembro, o ano é 2026, termômetros marcando nesse momento aqui no Castelinho da Comunicação, 16 graus aí de temperatura, 98% umidade relativa do ar, ventos de 5 km por hora. Como a gente já adiantava já alguns dias, né, gente? Chuvas torrenciais, intermitentes, na madrugada inclusive uma chuva mais forte com vento presente aqui na mola propulsante do Planalto Norte Catarinense. Agora fechadão, chuva, e promete ser assim pelo menos até amanhã aí até amanhã, sexta-feira. Isoladamente, alguns pontos do estado, principalmente aqui a divisa Santa Catarina com o Paraná, temporais não podem ser descartados, né? Uma chuva um pouco mais forte, uma chuva mais presente na manhã desta quinta-feira. E segue assim o dia todo. Máximas de 18 graus de temperatura hoje, nesse momento 16 graus no Castelinho da Comunicação. Hoje, fundação do primeiro jornal do Brasil. Hoje também é o dia do gordo. Aí, ó, dia do gordo, né? Também dia mundial da prevenção do suicídio. Esta quinta-feira, dia 10 de setembro, ano 2026. 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

0: aí para mais um dia de trabalho, grande abraço para você, boa correria, né? 7:31, não perca a hora. Você que tá largando aí o trampo, bom descanso. Você que tá na boa, você que tá legal, você que tá viajando, tá levando aí a nova de carona, grande abraço. Vai com cuidado, vai com calma, pratica a direção defensiva, né? Chuva, aquaplanagem, também é perigoso. Vai no som da nova, vai na boa, vai legal, que a gente vai fazendo companhia para você até o meio-dia em 104,5. 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
3: 7:37.
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5: É o Momento Sertanejo aqui na Nova. 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A GM vai conosco até às 8 horas da manhã.
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5: Léo Chaves no Momento Sertanejo. Entre a serpente e a estrela.
4: Ui!

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1: Sete e 45.
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11: As patroas na... 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
1: 7h50.
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1: 7h52.
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10: É o nosso Momento Sertanejo com você até as 8 horas da manhã. 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
10: Como diz meu amigo Binga, vamos se botandinho lá no WhatsApp da Nova, no 3642-3955. 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Participe aqui do WhatsApp da Nova no 36423955, tá bom? Mensagem de voz, mensagem de texto, a sua interatividade, que é sempre muito bom, sempre muito bacana ter você aqui com a gente no som poderoso da Nova aí, né?
11: O baile chucro acontecer.
10: Meu amigo Rony, sempre com a gente aí no Som da Nova, né, Rony? Um abraço pro Arthur e o Davi, que azada também grudada, né? Um abraço pra vocês, boa quinta-feira aí, tá bom, Tiazinho? Ô, Lebão!

0: Dreirte marcando presença na melhor. Valeu, gurizinho, tudo é bom. Seja bem-vindo também aqui no Som Bacana da Nova. Bom dia, Thiago. Quinta-feira chuvosa e abençoada para todos nós, é? Abraço especial para os meus filhos Hélio, Gustavo e Gabriele. E também para Adriana, lá em Rio Negrinho, na escola Jorge Zipperer. Valeu, todo mundo na. Valeu, Hélio. Abraço. O Hélio lembrando aí que perigo de enchente novamente, então, né, Hélio? Inclusive, hoje o dia todo ainda chuva, amanhã chuva. Então tem que, a gente já vem informando já faz alguns dias que a gente tem que ter atenção aí com o tempo, principalmente os nossos queridos e amados ribeirinhos aí, né? A Roseli Eufrásio também com a gente aí no Som da Nova. Obrigado pela companhia, Ana.
1: Área VIP, bom dia, Thiago. Tudo de bom pra você. Sempre na melhor companhia. Hoje rumo a Itaiópolis, mas sempre ligado na melhor com ele, o melhor. Rádio Nova Era. Ana Rubiane Andrade.
0: Valeu, Ana. Seja bem-vinda sempre aqui na Nova. Boa viagem. Como diz meu amigo Nirdinho, vai degavar, né? Degavar aí no asfalto. E que Deus abençoe a ida e a volta aí, tá bom? Sônia Faustino, do Jardim América, também com a gente aí no Som da Nova, seja bem-vinda. A Rosmaria aí da Vila Ivete, também confirmando sintonia. Nosso amigo Beto, lá dos Serviços Automotivos do B, como diz ele, sempre ligado na melhor do
2: Brasil.
0: Valeu, piazinho, velho, tudo de bom. Liliane Soares, com a gente também aqui no Som da Nova, participando, seja bem-vinda. A Leila Tertuliano, Campo da Lança, que chuvarada, diz ela, mas todo mundo na. Sejam bem-vindos também aí, tá bom, Leila? Obrigado pela sintonia sempre aqui no Som Bacana da Nova. Como é que tamo?
3: Bom dia, Thiago Escrenso, que é Oristeu Veiga, mando um alô pra Tundonópolis, que tinha das curtas, pra todos meus colegas, pra vocês, é uma quinta-feira abençoada por Deus, que Deus dê muita saúde, tudo de bom pra vocês, grande abraço, tchau.
0: Grande, senhor Oristeu, nosso ouvinte assíduo aí da Nova. Ó, meu queridão lá, o Kowalski, tomando mate e curtindo a melhor, boa quinta-feira a todos, valeu, mano velho, abraço, boa quinta-feira pra vocês aí também, tá bom? Fala palavrão aí.
4: Bom dia, se não chover também bom dia. Não quer ser molhar, chame o Nelson do Uber, o mais bonito motorista.
0: Não quer se molhar, chame o Nelson do Uber lá. Diz que é o mais lindão dos motoristas. E o mais mentiroso também, pelo jeito, né, Nelson? Queridão.
5: Bom dia, Thiago.
0: Bom dia.
5: Área VIP, coloca o nome do sorteio e dá um... toco uma música que eu ofereci pra minha esposa que tá no aniversário, né, que sabe. Dizer que eu amo muito ela. Um feliz aniversário pra ela, aniversário dela hoje. Oferecimento do esposo dela. Coloca no sorteio, sou José da Alberto, aqui do seminário. Deus abençoe tudo.
0: Valeu, seu José. Se não me engano, a dona Jussara, né? A esposa aí do seu José, hoje colhendo mais uma mandioca no Jardim da Existência hoje. Parabéns. Que Deus abençoe, que essa data se repita por muitos e muitos anos aí, né? Tudo de bom. Franciele e Luiz, sempre com a gente também aqui no Som da 104,5. Seja bem-vinda.
6: Oi, tudo bom? Eu sou a Karen da Vila Ivete e eu quero muito ganhar o bolo do Prestígio. Amo o Prestígio.
0: Bom, né?
6: Estou ligadinha na Nova, indo trabalhar. Estou ligadinha, espero ganhar.
0: Opa, boa sorte. Bom trabalho também. Boa quinta-feira, né, pessoal que já tá aí no corre e tá levando a Nova de carona. Bacana, obrigado pela sintonia de vocês aí no Som da Nova, tá bom? Meu craque.
7: Bom dia, meu grande irmão Tiagão, Ita aqui na escuta sempre.
0: Câmbio.
7: Chuvarada, né, Tiagão? Deus o livre, né?
0: Ei.
7: Chegando por casa aí, levamos as criançadas na escola já, né?
0: É.
7: Fazendo aquele chimarrão bem cevado aí, né? E ficar tranquilo, né? Não temos o que fazer, né, Tiagão?
0: Não, não dá.
7: Um grande abraço aí, escutando essa grande programação desse amigo velho. Beleza? Abraço e tudo de bom.
0: Valeu, tá aqui, meu eterno lateral direito. Hoje o chimarrãozinho bem encerrado. E hoje, se a mulher estiver em casa, tem que meio que se desviando, porque ela acha que a gente é estrela cadente hoje, né? Cada vez que passa por nós, faz um pedido, né? Tem que meio que se desviar, que nem diz hoje, daí tá aqui. Se desviar hoje.
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0: Um minutinho para as 8 horas da manhã.
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0: 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Daqui a pouquinho chegando o canal aberto, meu, seu, nosso programa diário de notícias na voz marcante de Rômulo Fernando, com participações de Edson Brant, Luiz Fernando Andruchechen, Suca Dobrichilov, Priscila Fernandes, Lucas Arten e direção geral de Amaury Levinsky. Daqui a pouquinho, canal aberto aqui na programação da Rede Nova de Comunicação.

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8: 8 e 4.
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7: E a Celesc comunica que para a realização de melhorias na rede elétrica, vai interromper o fornecimento de energia nos seguintes locais, datas e horários. 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A obra pode ter impacto no trânsito da região e os serviços poderão ser cancelados se as condições climáticas não forem favoráveis. Por medida de segurança, considere sempre a rede energizada. Emergência Ligue 0800 048 0196.
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8: 8 e 6.
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0: 8:08. Bom dia, ouvintes da Rede Nova de Comunicação. O canal aberto está no ar a partir de agora nas rádios São José e Nova Era, no nosso aplicativo e também no portal da Rede Nova. Manhã de quinta-feira, 10 de setembro de 2026. Toda a nossa equipe já está por aqui. Juntos vamos ficar até às 9 horas da manhã, atualizando você que está em nossa audiência. Bom dia para Tiago Skrensky, Edson Luiz Brant, Luiz Fernando Andruchechen, Priscila Fernandes, Suca do Brichlop e também a Mauri Levinsky, diretor do departamento de rádio da Rede Nova de Comunicação. 8:09, 16 graus de temperatura em Rio Mafra e na região, neste exato momento, numa quinta-feira de muita chuva em nossa região, aliás, em todo o estado de Santa Catarina, com muita instabilidade hoje, durante toda essa madrugada, né? E vem aí uma condição de tempo não favorável no decorrer desta semana. Na sexta-feira dá uma melhoradinha. Daqui a pouquinho a Gabi Senzuki vai falar sobre isso, estou esperando o contato dela, e ela já chama a gente aqui para apresentar então a previsão do tempo. Antes eu quero cumprimentar Tiago Skrensky para o seu bom dia aos ouvintes aí da programação de notícias da Rede Nova. Bom dia, Tiago.
1: Bom dia, Rômulo. Bom dia, ouvintes da Rede Nova de Comunicação. Bom dia também o Edson ali na FM São José. Preparados para mais uma hora de muita informação aqui dentro do canal aberto. Chove intermitente nesse momento aqui no Castelinho da Comunicação, né? E hoje vai ser durante todo o dia, sim. E aqui pela Rádio Nova Era, Rômulo, a nossa pauta é educação. Porque o cartão de confirmação da inscrição da Prova Nacional Docente, a PND, é liberado para consulta. Então, daqui a pouquinho, eu vou trazer essa matéria completa aqui pela Nova FM. É com você.
0: Ok, 8:10. Obrigado, Tiago. Edson Luiz Brant, bom dia para você aí na Rádio São José, na 96,9. Qual a sua matéria para hoje, Edson?
2: Muito bem, bom dia, Rômulo Fernando, Tiago Skrinski e todos os nossos ouvintes ligados do canal aberto, o seu programa diário de notícias. Economia, nós vamos falar. Redução de impostos e auxílio busca manter preços dos combustíveis. É isso aí, Rômulo.
0: Perfeito. Edson, daqui a pouquinho eu te chamo. 8:11. E agora sim, a Gabi Senzuki já mandando o seu áudio aqui pra gente, né? Para a previsão do tempo de hoje. Falando então desta quinta-feira, de amanhã e também para sábado já, no que diz respeito à meteorologia. Tempo difícil, né? Em Santa Catarina, não é mesmo? Gabi Senzuki, tudo bem com você? Bom dia. Passa as informações pra gente. Então,
3: a todos que nos acompanham aqui nesse dia 10 de setembro. Tempo feio é a frente fria que está aqui por Santa Catarina, na verdade ela está estacionada entre Santa Catarina e o Paraná e por isso que fica essa instabilidade toda aqui no nosso estado, segue essa previsão de chuva para hoje. Hoje então, gente, essa frente fria entre Santa Catarina e o Paraná fica exatamente estacionada e por isso que ela chama de estacionária e segue essa previsão de chuva principalmente nas áreas de divisa com o estado vizinho. Principalmente a região norte, a área de maior atenção, Vale do Itajaí e também a Grande Florianópolis. No sul, na Serra e no oeste, também há essa previsão de chuva, mas os volumes são menores e aí intercala com períodos de melhoria. E essa previsão de chuva, ela vai seguir ao longo de todo o dia e apresenta maior intensidade em alguns momentos. E a atenção maior vai para o norte catarinense também, Planalto Norte, de 48 a 67 milímetros e também parte do oeste, aí se aproximando dos 50 milímetros para hoje. Então hoje é chuva para todo o estado, cada região com a sua intensidade. Máximas temperaturas de hoje de 23 graus no norte e também no oeste catarinense. Sul e Vale do Itajaí com máximas de 22 graus, meio oeste e litoral com máximas de 21, Planalto Norte 20 e a Serra Catarinense com máximas de 19 graus. É uma quinta-feira chuvosa para todo o estado, a gente já trazia isso na previsão. Agora, amanhã, um ciclone extratropical no litoral entre Santa Catarina e Rio Grande do Sul reforça o quadro de instabilidade aqui no estado e aumenta as condições para temporais com granizo, vento e raios em todo o estado. Com esse ciclone, gente, as rajadas de vento vão ser mais fortes, podendo aí ultrapassar os 90 km por hora, especialmente nas regiões oeste, Vale do Itajaí e norte do estado. As regiões com mais chance de algumas aberturas de sol, o sul e também a Serra Catarinense. Mínimas temperaturas de 13 graus amanhã na Serra. Planalto Norte, 14, Sul e Vale do Itajaí com mínimas de 15 graus, Litoral e Meio Oeste, 16, Norte e Oeste Catarinense com 17 graus. Amanhã as máximas não passam dos 21 no Oeste, Sul, Vale do Itajaí, Norte e também o Litoral Catarinense. Meio Oeste e Planalto Norte, máximas de 20 e a Serra não passando dos 17 nessa sexta-feira. No sábado, essa frente fria finalmente se afasta de Santa Catarina e com isso diminuem as condições para a instabilidade. Aí deve ser aquele dia marcado por sol, muitas nuvens e aí a condição de chuva bem fraca e esparsa ao longo do dia. Então hoje e amanhã ainda com muita chuva, condições para temporais. No sábado melhora, só que também não vai ser aquele sábado ensolarado. Condição ainda de chuva fraca, mas já Perfeito. Bem menos pior do que hoje e amanhã aqui em Santa Catarina.
0: Perfeito, Gabi. Obrigado pela informação. Mais uma vez colaborando aqui com o programa Canal Aberto, né? Trazendo a informação da previsão do tempo. Então, você que ouviu com atenção já sabe como será este dia de quinta-feira, né? Amanhã e sábado também. 8 horas 15 minutinhos agora. A temperatura continua em 16 graus em Rio Mafra e na região. Com relação ao nível do Rio Negro, verificando aqui a última medida, né? A última medição, 3,59 metros é o nível do Rio Negro nesse instante. Ou seja, o nosso Rio Negro baixou o nível aí, né? E a gente torce para que não venha a subir de forma de grande proporção, né? Como aconteceu na semana passada, trazendo aí transtornos à nossa população que ainda, né, está aí tentando se recuperar, entender a situação para poder voltar para suas casas em definitivo numa condição segura. Agora, dando uma olhadinha a outras notícias também, Tiago Edson, ouvintes, a região ali de Canoinhas, município de Três Barras, devido à elevação do rio Canoinhas, também estão numa situação bem crítica, porque o nível do rio Canoinhas lá já passou dos 7 metros, então as cidades lá estão com vários pontos de alagamento e a Defesa Civil tendo bastante trabalho para atender toda a população, né? E agora, devido a essa previsão que a gente tem aí de mais chuva, né? Chuva forte para nossa região, a gente só espera, né, que as pessoas sejam aí removidas, né, de suas casas para um abrigo seguro e que não tenham mais transtornos, né, do que já estão tendo, daquilo que a gente já está podendo observar, né? Então, a gente torce aí para que essa condição de tempo mude o mais breve possível para uma condição aí de tempo bom, de tempo firme, né, para nossa região. Bem, são 8 horas 16 minutinhos agora, 8:16 da manhã. Dito isto, eu quero chamar o Christian Costa. Ele traz para a gente o giro de notícias e o destaque é: o Supremo Tribunal Federal permite uso de carro particular no exame de direção. Vamos ouvir então o giro de notícias.
4: O Supremo Tribunal Federal arquivou a ação que questionava a possibilidade de usar carros particulares em aulas práticas e também no exame de direção para obter a Carteira Nacional de Habilitação. Com isso, continua em vigor a Resolução número 1020 de 2025. Ela permite o uso de veículos particulares na formação de condutores e também no exame prático de direção. A ação havia sido apresentada pela Confederação Nacional dos Trabalhadores em Transporte e Logística. A Academia Brasileira de Cinema anunciou 6 filmes pré-selecionados para representar o país na disputa por uma vaga na categoria de Melhor Filme Internacional do Oscar 2027. Os pré-selecionados são 100 Dias, de Carlos Saldanha, A Fabulosa Máquina do Tempo, de Elisa Capa, A Natureza das Coisas Invisíveis, de Rafaela Camelo, Feito Pipa, de Alain de Berton, Nosso Segredo, de Grace Passot e Vicentina Pede Desculpas, de Gabriel Martins. A comissão responsável pela escolha vai definir qual dos 6 títulos vai ser o representante brasileiro na premiação. A decisão será tomada no dia 16 de setembro. Um ataque de drone russo contra um shopping center na cidade de Sumi, no norte da Ucrânia, matou 3 pessoas e deixou 14 feridos. A informação foi passada pelo presidente ucraniano Volodymyr Zelensky. O Instituto Nacional de Meteorologia publicou um aviso de alerta vermelho de grande perigo de tempestades nas regiões sul e centro-oeste do país para quinta-feira. De acordo com o alerta, a previsão é de que as regiões vão ser atingidas por chuvas com mais de 100 milímetros por dia, ventos superiores a 100 km por hora e também queda de granizo.
0: Oito horas e 18 minutos nesse instante. A gente vai para um breve intervalo e já retornando com a Priscila Fernandes também, trazendo hoje a informação e o quadro de Olho na Saúde. O quadro de Olho na Saúde fala hoje sobre o seguinte tema: a força da gentileza. Tem um ditado que fala, né, Tiago, que gentileza gera gentileza, né? Então vamos aguardar aí daqui a pouquinho esse quadro aí da Priscila Fernandes com o doutor Renato Gonçalves, falando a respeito desse assunto, desse tema, a força da gentileza no nosso dia a dia. Daqui a pouquinho a gente retorna.
5: 8 e 18.
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5: 8 e 19.
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0: 8:24, seguindo com a programação do Canal Aberto, agora temos aqui as manchetes de hoje nos principais jornais do Brasil. Ali do Rio Grande do Sul, no jornal Zero Hora, capital, lá Porto Alegre, a principal informação, Mário Frias e produtora do filme Dark Horse são alvos de buscas da Polícia Federal. No estado de São Paulo, Fachin reage à desordem no Supremo Tribunal Federal. Na Folha de São Paulo, redução de impostos e auxílio buscam manter o preço dos combustíveis. Já na Gazeta do Povo, ali de Curitiba, greve pode fechar mais de 200 agências bancárias no Paraná hoje, quinta-feira. E no Diário Catarinense, Dia Mundial de Prevenção ao Suicídio alerta para a importância da escuta e acolhimento. 8:24 da manhã, vamos seguindo com o programa Canal Aberto, a temperatura em 16 graus, e agora eu quero chamar o Thiago Skrensky, né, com a sua matéria. O assunto de hoje é sobre educação e o cartão de confirmação de inscrição do PND, que é liberado para consulta. Thiago.
1: Exato, Rômulo. Os participantes da Prova Nacional Docente, PND, de 2026 já podem consultar o cartão de confirmação de inscrição. A liberação do documento, inicialmente prevista para 31 de agosto, foi adiada para esta quarta-feira, portanto ontem, por meio de uma retificação no edital que regulamenta a realização do exame. Segundo o Instituto Nacional de Estudos e Pesquisas Educacionais, Anísio Teixeira, INEP, a mudança vale apenas para a divulgação de cartão. Todas as demais regras e prazos e procedimentos da prova permanecem os mesmos. O documento reúne informações essenciais para os candidatos, como o número de inscrição, a data e horário da avaliação, além do local onde a prova será aplicada. O cartão também informa, quando necessário, se o participante teve aprovado algum atendimento especializado. Etapas. A prova nacional docente é dividida em duas etapas. A primeira é a de formação geral docente, composta por 30 questões objetivas e uma questão discursiva. Nela são analisados itens como clareza na escrita, coerência, capacidade de argumentação e domínio da norma padrão da língua portuguesa. Já a segunda etapa corresponde ao componente específico, com 50 questões de múltipla escolha voltadas a soluções e situações práticas e estudos de caso relacionados à área de formação do participante. Ao todo, serão analisadas 21 áreas de licenciatura. A avaliação utiliza a prova teórica do ENAD das licenciaturas para medir a qualidade da formação dos estudantes concluintes dos cursos de licenciatura. Os resultados também podem ser usados como referência em processos seletivos e concursos públicos promovidos pelos governos, governo federal, estaduais e municipais para o ingresso na carreira de professor da educação básica pública. Calendário. As provas serão realizadas em 20 de setembro em todos os estados brasileiros e também no Distrito Federal. No dia 24 de setembro, serão publicados os cadernos de prova, os critérios de correção e questão discursiva e os gabaritos preliminares das questões objetivas. Quem discordar das respostas divulgadas poderá apresentar recursos nos dias 24 e também 25 de setembro. O resultado final da prova nacional docente está previsto para 15 de dezembro. É com você, Rômulo.
0: Muito bem, Thiago. Obrigado pela sua informação. Agora 8:27. Bem, pauta de educação aberta aqui com o Thiago Skrensky. A gente continua falando sobre esse tema, sobre essa editoria, né, sobre educação, agora com o Cadu Reis. E a matéria que ele traz para nós é a seguinte: o Pacto pela Educação une estados e municípios de Santa Catarina para garantir a alfabetização das crianças na idade certa. A iniciativa foi lançada durante o seminário Escola Alfabetizadora e prevê a capacitação dos professores para atingir das metas do setor. Vamos ouvir o Cadu Reis, então.
1: A Secretaria de Estado da Educação lançou a segunda edição do Pacto de Excelência pela Educação Pública de Santa Catarina durante o primeiro seminário Escola Alfabetizadora. A iniciativa tem como objetivo garantir a alfabetização das crianças catarinenses na idade certa, por meio de atuação colaborativa entre Estado e municípios. Cerca de 2.000 profissionais da educação acompanharam o lançamento e participaram de atividades de formação voltadas à análise dos resultados de aprendizagem e utilização de indicadores educacionais como instrumentos para a tomada de decisões. A vice-governadora do estado, Marilisa Bem, ressalta:
14: capacitação e mobilização do Estado e também da rede de ensino municipal para que juntos possamos alfabetizar crianças que já estão na escola, mas que ainda não foram alfabetizadas. Esse é um grande desafio, é também uma responsabilidade do Estado.
1: Conforme dados do Índice de Desenvolvimento da Educação Básica, IDEB, cerca de 2/3 dos estudantes em Santa Catarina são alfabetizados na idade certa, ou seja, no segundo ano do ensino fundamental. A secretária de Estado da Educação, Luciane Cereta, projeta:
15: nós estabelecemos uma rede de colaboração entre o Estado e os municípios catarinenses com a formação de professores alfabetizadores e com a estruturação pedagógica das metodologias que nós vamos utilizar em sala de aula. E com isso nós retornamos para a sala de aula, fazendo o que nós chamamos de recomposição das aprendizagens, dessas crianças que não atingiram a aprendizagem na idade certa. Hoje nós temos 67% das crianças alfabetizadas, precisamos chegar a 100%. Nós não podemos admitir que uma criança não esteja alfabetizada na idade certa.
1: O presidente da FECAM, Federação de Consórcios, Associações de Municípios e Municípios de Santa Catarina, Topázio Neto, avalia:
16: quando a gente foca no IDEB, isso nos dá a garantia de que a gente está preparando o nosso aluno no futuro. Quem faz isso é a nossa rede de professores, diretores, servidores. Então, esse evento para compartilhar boas práticas é extremamente importante.
1: Durante o seminário Escola Alfabetizadora, os municípios catarinenses com os melhores resultados no IDEB foram homenageados pela Secretaria de Estado da Educação. A prefeita Dalvânia Cardoso, de Sara, cidade que liderou o ranking em relação aos anos iniciais do ensino fundamental, destaca:
17: nós criamos o grupo de atendimento pedagógico que fez simulados com os estudantes durante todo o período. Nós tivemos aulões aos sábados, nós tivemos incentivo. Então é um conjunto de ações muito focado na formação continuada do professor também.
1: Na última edição do IDEB, Santa Catarina ficou na terceira colocação nacional em relação ao índice dos anos iniciais do ensino fundamental, quarto lugar nos anos finais e sétima posição no ensino médio. De Florianópolis, da Rede de Notícias Acaerte, Cadu Reis.
0: Muito bem, são 8:31 agora, 8:31 da manhã. Não se atrase para os seus compromissos, né, agendados nesta quinta-feira. Está chovendo, né, em Rio Mafra e região. Nessa condição de tempo, dirija com atenção, vai fazer aí os seus compromissos, né, vai se dirigir para os seus compromissos, dirija com atenção, com cuidado, né, para que nada de ruim aconteça para você nesse deslocamento, né. Preciso dirigir com atenção, seja carro, moto, né, até mesmo a pé, dirija. Você está no trânsito, ande com cuidado, tá bom? Bom, por falar nisso, pessoal, 8:31 da manhã, nós temos aqui também a informação que devido, né, à chuva forte desta madrugada de quinta-feira, dia 10, essa chuva causou a queda de uma árvore ali no bairro Seminário. O incidente ocorreu por volta das 2:30 da manhã, ali na rua Juvenal Ferreira Pinto, onde um cedro caiu sobre a via e impediu a passagem de veículos. Bem, diante da situação, uma força-tarefa ela foi mobilizada, ainda durante a madrugada, para realizar a retirada desta árvore, deste cedro. A operação contou com a participação do Corpo de Bombeiros, também da Guarda Patrimonial Municipal e de um servidor da Prefeitura de Rio Negro. A árvore, então, foi cortada, foi removida e possibilitando, assim, a liberação da rua, já nas primeiras horas da manhã de hoje. Bom, vale aqui lembrar mais uma vez que, em caso de emergência, pessoal, ouvintes, a Defesa Civil orienta os moradores a procurarem os canais oficiais de atendimento em caso de ocorrências relacionadas às chuvas. Em Rio Negro, a Defesa Civil pode ser acionada pelo WhatsApp, que é o 479-9171-1778. 479-9171-1778. Em Mafra, o atendimento é realizado pelo telefone 199 ou então pelo WhatsApp 479-9258-1778. 9112-479-9258-9112. O Corpo de Bombeiros atende também as emergências pelo número 193 nas duas cidades. Em Rio Negro também é possível entrar em contato com o Corpo de Bombeiros pelo WhatsApp 47-3645-3336. Então, esses são aí os canais de contato, né, com a Defesa Civil, com as autoridades, né, civis aí, para que você possa solicitar ajuda em caso seja necessário devido às chuvas que vêm caindo em nossa região. 8 horas e 34 minutinhos, intervalo, e em 5 minutos estaremos de volta.
5: 8h33.
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5: 8h35.
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0: 8:39, 8:39 da manhã, 16 graus ainda é a temperatura em Rio Mafra e na região. Bem, agora vamos com a Priscila Fernandes trazendo pra gente a informação sobre as eleições 2026 aqui em nosso município, né? Aliás, no município de Rio Negro e nos demais municípios que compõem a comarca de Rio Negro, no que diz respeito ao treinamento de mesários, né? São 800 pessoas aproximadamente que estão recebendo capacitação para trabalhar nas eleições nos municípios que compõem a comarca de Rio Negro. Vamos então à matéria dela, Priscila Fernandes.
6: As eleições exigem organização e atenção em cada etapa do processo. No Fórum Eleitoral de Rio Negro, os mesários que vão atuar nas sessões eleitorais participam de uma capacitação promovida pela Justiça Eleitoral. Os encontros preparam os mesários para as diferentes funções que serão desempenhadas no dia da eleição, desde a abertura dos trabalhos até o encerramento da votação. Também são repassadas orientações sobre atendimento aos eleitores e os procedimentos que precisam ser seguidos durante todo o processo.
7: Estamos aqui no Fórum Eleitoral de Rio Negro, hoje terceiro dia, né, de encontro de capacitação dos mesários de Rio Negro, e a gente vai conversar com o chefe do cartório de Rio Negro, o Robson Machado dos Reis, que vai contar pra gente um pouco sobre essa capacitação.
8: Bom dia, Priscila, bom dia a todos os ouvintes e os visualizadores que acompanham a Rede Nova. Estamos aqui com os mesários, a gente tem em torno de 800 mesários, né, que trabalham

0: ativamente na eleição, na logística e toda dentro das sessões eleitorais para fazer a eleição acontecer aqui em Rio Negro, Campo do Tenente, que tem que a gente atende também.
1: Hoje é o terceiro dia, mas na verdade é um outro grupo. Cada dia foi um grupo e também teve capacitação em Quitandinha e Campo do Tenente.
0: Isso, nós começamos por Campo do Tenente na semana passada. Quitandinha também teve, atendemos lá com turmas de manhã e de tarde. E agora começamos na semana passada em Rio Negro e agora está finalizando. A gente optou por fazer uma dinâmica de trazer por locais de votação. Então a gente está com o pessoal do interior hoje, mas do interior ontem teve o pessoal, a capacitação do pessoal dos colégios mais centrais, para eles já irem se conhecendo, então eles já vêm juntos. Eles conhecem a pessoa que vai trabalhar com eles na sessão lá no domingo e tá bem, bem bacana.
1: E como funciona mais ou menos a dinâmica dessa capacitação?
0: A gente está passando a parte teórica para eles, né? Todas as informações que eles vão utilizar lá no dia da eleição, questão de legislação, questão de funcionamento das sessões. E aí no final a gente tem uma capacitação com as urnas eletrônicas lá, porque eles ficam, muitos mesários são voluntários aqui no município, então eles já trabalham mais vezes. Essa turma a gente conversou no início ali, está uns 30% de novos mesários, mas é importante para eles rever a urna, mexer com ela de novo para se habituar, porque eles ficam 2 anos sem mexer no equipamento.
1: Quais são as próximas

0: está marcada a audiência que a gente fala de carga das urnas, que seria colocar o sistema oficial, né, nelas. Então fica já o convite para quem quiser participar ou verificar a audiência, ele é aberto ao público, né? E aí dessa etapa de dar o carregamento das urnas com os sistemas oficiais, elas ficam aguardando para ser transportadas para os locais de votação no fim de semana da eleição, para acontecer a eleição.
1: Aproveitando, é sempre importante destacar e ressaltar, né, da segurança de todo esse processo.
0: Sim, a gente passa até para eles no treinamento, tem várias etapas de segurança. A gente fala bastante sobre a votação paralela, que é uma audiência que acontece no sábado da eleição, que agora ela está sendo divulgada no YouTube do TRE do Paraná, e que comprova que ela demonstra, uma votação com a urna aberta, demonstra que a urna não desvia votos, que, né, como funciona a operação do sistema no dia da eleição.
1: Perfeito, muito obrigada, e com certeza a gente vai estar fazendo toda a cobertura desse processo, acompanhando as eleições desse ano aqui no Paraná. Obrigada.
0: Obrigado a todos.
1: Durante a capacitação, os participantes conhecem passo a passo as atividades que deverão cumprir no dia das eleições. Entre as orientações estão os procedimentos para a abertura dos trabalhos, o atendimento ao público, o preenchimento das atas e também o que é permitido ou não durante a votação. Nós conversamos com Simone Moreto, mesária que tem 10 pleitos de experiência, e conta para a gente sobre a importância de um treinamento como o de hoje.
2: Bom dia. É importante a gente participar por causa da democracia em todo o país. É um dia muito importante para todos e é um compromisso que a gente tem nesse dia. E uma responsabilidade acima de tudo. Eu já participo há 10 eleições. No início foi um pouco, a gente fica inexperiente na função, mas com o passar dos anos a gente acaba aprendendo, e cada capacitação é muito importante, porque a gente atende a entender as mudanças, atualizações constantes e ter uma visão como toda da democracia do país.
1: E na tua opinião, qual a importância e qual que é o sentimento de ser mesária e participar de forma tão importante do momento eleitoral, que é um momento muito importante para o futuro do Brasil?
2: É de grande, extrema relevância, né? Porque a gente é um pedacinho de toda a eleição nacional, né? Então a gente acaba ajudando aqui no nosso município, mas a gente é um tijolinho em todo o país, né? Que acaba se atualizando nas informações de um resultado que é democrático e importante.
3: Muito bem, 8 horas e 44 minutinhos antes do intervalo, nós temos aqui mais uma informação, né, a respeito aí da Caixa Econômica Federal, porque a Caixa entra em greve por tempo indeterminado nesta quinta-feira. Os funcionários da Caixa Econômica Federal entram em greve por tempo indeterminado a partir de hoje, quinta-feira, dia 10. A decisão foi tomada no início da semana, quando os bancários e também a FENABAN, que é a Federação Nacional dos Bancos, assinaram em São Paulo a renovação da CCT, que é a Convenção Coletiva de Trabalho da categoria. E na ocasião, trabalhadores de instituições privadas e do Banco do Brasil aprovaram a proposta. Os funcionários da Caixa Econômica Federal, então, entram em greve por tempo indeterminado. E enquanto os bancos privados e o Banco do Brasil avançaram na renovação da CCT, os empregados da Caixa decidiram entrar em greve após rejeitarem as propostas de renovação do ACT, o Acordo Coletivo de Trabalho. Segundo a FENAI, Federação Nacional das Associações do Pessoal da Caixa Econômica Federal, o resultado das assembleias realizadas no Brasil inteiro, com mais de 90% de rejeição nas bases sindicais, demonstrou de forma clara a insatisfação dos empregados com as propostas apresentadas pela Caixa. A Caixa ainda não apresentou uma nova proposta, mas agendou uma nova rodada de negociação para amanhã, ou seja, para esta manhã de quinta-feira. Portanto, né, está aí, né, com o anúncio de uma paralisação, de uma greve dos funcionários da Caixa Econômica Federal. 8 horas e 46 minutos, voltamos já já.
4: 8h45. 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
1: E a paróquia Nossa Senhora do Perpétuo Socorro, comunidade ucraniana, promove evento festivo. Sábado, dia 12, à tarde, tem venda de sonho, joelho, broa e também cuca. No domingo, dia 13, almoço típico com venda de pirogue, alusca, maionese, churrasco de gado e porco.

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2: 8:51. E agora sim, o Edson Luiz Brant lá na Rádio São José traz para nós a informação sobre a redução de impostos e auxílio que buscam manter o preço dos combustíveis. Edson, bom dia.
3: Vamos lá então, Rômulo. Duas novas subvenções buscam reduzir o impacto da alta internacional do petróleo sobre os preços dos combustíveis no Brasil. As medidas assinadas na última quarta-feira buscam conter a alta do preço dos combustíveis. O primeiro decreto do governo reduz em 63 centavos as alíquotas do PIS, PASEP e do COFINS sobre o litro da gasolina e diminui a tributação total para 16 centavos por litro. Já para o etanol, as taxações foram zeradas, o que representa uma redução tributária de 19 centavos aí por litro. A redução dos tributos substitui e amplia, né, os efeitos do subsídio de 44 centavos por litro da gasolina, estabelecida em uma média provisória de maio, que tem a sua vigência encerrada na última quarta-feira. Uma nova medida provisória também foi assinada para permitir um novo auxílio econômico temporário para os produtores e importadores de óleo diesel. Com isso, essa prevista agora a isenção de R$1 por litro. Esse valor poderá ser alterado, interrompido, se prorrogado pelo Ministério da Fazenda, de acordo com as condições aí do mercado. O presidente, então, Lula, afirmou que a medida busca enfrentar a alta de preços dos postos aí de gasolina.
4: A medida provisória é para garantir que a gente consiga um subsídio para a Petrobras e para o óleo diesel, para não permitir que o preço da guerra do Irã venha para o bolso do brasileiro e para o prato de comida. E o decreto da gasolina também. Ou seja, a gente vai aumentar um pouco o subsídio com o imposto cobrado mesmo da Petrobras para evitar que o preço da guerra, tanto da gasolina quanto do óleo diesel, chegue no bolso do povo brasileiro.
3: A Agência, então, Nacional do Petróleo, ANP, fará a habilitação das empresas participantes do acompanhamento dos preços e pagamento da subvenção. As empresas que aderirem ao programa deverão repassar o benefício ao preço de venda e registrar, então, o desconto da nova nota fiscal ao consumidor. Com a continuidade do conflito do Oriente Médio, iniciada após os ataques dos Estados Unidos e Israel contra o Irã, o mercado internacional segue com incertezas. O preço do petróleo voltou à faixa de $100 por barril, valor bem superior ao registrado antes do agravamento do conflito. O aumento dos custos internacionais de refino agrava os efeitos no Brasil, principalmente para o preço, então, do diesel, já que mais de 25% desse combustível consumido no país é importado. Edson Isbrant para o Canal Aberto, o seu programa diário de notícias.
2: Perfeito, Edson. Obrigado pela informação. 8:55 agora, 8:55 da manhã. E para quem estava imaginando que nós não iríamos apresentar hoje o quadro de Olho na Saúde, vamos sim, vamos apresentar agora para o fechamento do programa Canal Aberto, né? E hoje o tema é gentileza, né? Aliás, a gentileza, pessoal, ela tem sido amplamente estudada e debatida como uma das maiores demonstrações de força emocional e maturidade, deixando de ser vista apenas como um mero sinônimo de bons modos, para se consolidar então como uma ferramenta aí científica e estratégica de transformação. E ela impacta positivamente dentro do ambiente corporativo, na convivência social e até impacta positivamente na saúde física das pessoas. Bom, vamos aos detalhes, vamos ouvir com atenção esse quadro de hoje, né, o De Olho na Saúde, falando sobre a força da gentileza. Com vocês, Priscila Fernandes e também o doutor Renato Gonçalves.
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0: Olá, ouvinte da Rede Nova de Comunicação. Novamente, nós estamos aqui no seu De Olho na Saúde. E hoje a gente vai falar de um tema muito interessante. Num mundo marcado pela pressa, pelos conflitos, pela cobrança, será que a gentileza ainda faz a diferença? Hoje, nós vamos descobrir que ela pode ser muito mais poderosa do que a gente imagina. E eu convido você para ficar conosco e juntos, guiados pelo Dr. Renato Gonçalves, médico, neurologista, especializado também em medicina do sono e um estudioso do comportamento humano e da psicologia positiva. Juntos a gente vai refletir sobre isso, não é mesmo, doutor? Bem-vindo.
1: Olá, Priscila. Olá, ouvintes. Que alegria novamente estar aqui com todos vocês.
0: Doutor, a gentileza, ela realmente influencia a saúde emocional?
1: Muito mais do que a gente possa imaginar. Quando praticamos um ato de bondade, ele não beneficia apenas quem recebe, quem pratica também é beneficiado. Nosso cérebro, ele libera substâncias relacionadas ao bem-estar, ao prazer e à sensação de conexão humana. Mas existe algo ainda mais importante: a gentileza. Ela nos conecta ao melhor que existe dentro de nós. Ela fortalece os valores como a compaixão, a empatia, a solidariedade e o respeito, que são tratados dentro da psicologia positiva. E esses valores funcionam como verdadeiros fatores de proteção emocional. Além disso, quando somos gentis, diminuímos a tendência de viver constantemente em estado de defesa ou de conflito. A mente fica mais leve, o coração mais tranquilo e os relacionamentos tornam-se mais saudáveis. Em outras palavras, a gentileza faz bem para quem recebe, mas também faz muito bem para quem oferece.
0: Doutor, então por que pequenos gestos eles produzem um efeito tão grande?
1: Porque o ser humano possui uma necessidade profunda de reconhecimento e acolhimento. Todos nós gostamos de sentir que somos vistos, respeitados e valorizados, não é mesmo? Às vezes uma palavra de incentivo chega exatamente quando alguém estava pensando em desistir. Um sorriso surge justamente num dia de tristeza. Uma mensagem inesperada aparece no momento de solidão. Existe algo que raramente percebemos. Nós não sabemos quais batalhas silenciosas as pessoas estão enfrentando. Aquele colega aparentemente irritado pode estar enfrentando uma doença na família e a gente nem sabe. Aquela pessoa calada pode estar vivendo uma crise emocional. Aquele idoso que encontramos na rua talvez esteja passando o dia inteiro sem conversar com ninguém. Por isso a gentileza é tão poderosa. Ela alcança feridas que muitas vezes não conseguimos enxergar. E às vezes um gesto para nós parece pequeno, pode significar muito para quem recebe.
0: Com essas informações que o doutor trouxe para a gente, me gera uma dúvida, doutor. A gentileza, ela pode então transformar ambientes?
1: Ah, e como pode transformar ambientes, né, Priscila? Veja, a gentileza funciona como uma pedra lançada num lago. Todo mundo já fez isso, né? Chega perto de um lago bem calminho, aí você joga a pedra, ela vai saltitando assim e criando ondas que vão se espalhando. E é mais ou menos como essas ondas que se espalham, a gentileza. Um gesto inspira outro, uma palavra positiva gera outra. Uma atitude respeitosa reduz a agressividade ao redor, no ambiente de trabalho. Ambientes onde existe gentileza, costuma haver mais cooperação, mais confiança, menos conflito. Isso já é estudado por a psicologia mesmo da área da administração, né, de empresas. E isso vale também para a família, para o trabalho, para a escola e para a comunidade. Muitas pessoas acreditam que para mudar o mundo são necessários, assim, grandes ações. Mas a maioria das grandes mudanças começam em pequenas atitudes que, repetidas ao longo longo do dia trazem um benefício espetacular. Um ambiente mais humano, quase sempre ele nasce de pessoas que decidiram a tratar os outros com um pouco mais de compreensão, paciência e respeito.
0: Doutor, já encerrando praticamente a nossa participação hoje no jornal, eu queria que o doutor deixasse uma reflexão final para os nossos ouvintes.
1: Eu gostaria de deixar uma reflexão muito simples. Todos nós passamos por dificuldades, todos carregamos preocupações, todos enfrentamos dias bons e dias ruins, por isso nunca sabemos o peso que o outro está carregando naquele dia. Pode ser que você esteja muito bem, mas o outro não. Talvez a pessoa que cruzou conosco hoje estivesse precisando apenas de um pouco de compreensão. Talvez aquela palavra gentil, aquele sorriso, né, poderia evitar uma lágrima. Talvez aquele gesto de respeito pudesse desenvolver uma esperança nova na pessoa. Existe uma força extraordinária nas pequenas atitudes do bem. Elas quase nunca aparecem nos jornais, mas mudam vidas todos os dias. Por isso, nunca subestime o valor de uma palavra amiga, de um elogio sincero, de uma demonstração de respeito, de um gesto de ajuda. Muitas vezes, aquilo que parece pequeno para nós pode ser exatamente a luz que precisa iluminar, né, o caminho do outro naquele dia.
0: Que programa especial, doutor. Que reflexão fundamental para a gente sobre a gentileza e sobre essas pequenas gentilezas no nosso dia a dia. Muito obrigada, doutor Renato, e obrigada a você, nosso ouvinte, que esteve conosco mais uma quinta-feira. E que possamos levar um pouco mais de gentileza para dentro da nossa casa, para o trabalho ou para a escola e para todos os lugares por onde nós passarmos. Esse é o meu convite do Dr. Renato

0: proporcionando momentos agradáveis para você e sua família.
1: Agora 9:03. Muito bem, então, mais um tema bem interessante. Vamos praticar a gentileza, né? Tudo se torna mais leve, mais fácil, né? Praticando a gentileza, né? Sendo educado, sendo gentil, sendo solícito uns com os outros, né, Thiago? Né? Tudo funciona melhor, né? Tudo flui muito bem, né?
2: Nada se compara à gentileza, nada se compara à educação, a um sorriso, mesmo estando num momento difícil, né, Rômulo? Então, muda muito. Muda pra gente, muda pra pessoa que você
1: está recebendo, né?
2: Está recebendo.
1: Essa manifestação de empatia, né?
2: É.
1: De ajuda é fundamental. E praticamos sempre a gentileza, né? Um tema bem, bem importante trazido hoje aqui no quadro de Olho na Saúde.
2: Assim como às vezes você está meio para baixo, você cumprimenta a pessoa te dá um sorriso e te cumprimenta alegre, já muda. Assim como quando você está alegre, você cumprimenta uma pessoa que está com cara fechada, também já dá um... Parece que você bateu no muro, né?
1: Exato.
2: A gentileza e a educação é sempre em primeiro lugar, muda muita coisa.
1: Perfeito, Thiago. Muito Valeu. Bem. São 9:04 agora. Estamos no adiantado da hora. Vamos ficando por aqui com o programa Canal Aberto de hoje, mas amanhã voltaremos às 8:00 da manhã. Bom trabalho para o Edson, também para o Thiago e um bom dia para você que está em nossa audiência, seja na São José ou na Nova Era. Aquele abraço e amanhã a gente se encontra de novo. Até lá.
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1: 99.
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0: Ui!
1: Quem tá feliz grita aí.
0: Opa! Muito bom dia para você, seja bem-vindo, seja muito bem-vindo aqui no Som da Nova 104,5 para todo o Planalto Norte Catarinense, para todo o sul do Paraná, a mais ouvida, a mais curtida, a mais potente do seu rádio. Em 2026, 40 anos no ar, 40 anos de muito som, 40 anos de muita emoção, uma nova era feita para você. Manhã de quinta-feira, dia 10 de setembro, ano é 2026, 17 graus, marcando os termômetros nesse momento no luxuoso Castelinho da Comunicação. Hoje, dia da fundação do primeiro jornal do Brasil, também hoje, dia do gordo, né? Dia do gordo, eu não gosto de falar gordo, né? Eu digo excesso de gostosura. Também dia mundial da prevenção do suicídio hoje. 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
0: Simone Mendes da Nova. Direitos iguais. Alô, Jaco. O Jaco tá viajando aí no Som da Nova. Vai devagar, pia. Se liga aí, seu Loki.
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Luan Santana, Nega na Nova. 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
1: 9h21.
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1: No Castelinho da Comunicação, 17 graus.
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1: 9:50.
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1: Tiago Skrensky, manda ver, meu gato.
0: É, comece, polia. Lembrando que hoje a sua participação vale prêmios, hoje nós estamos com aquele bolo delicioso da panificadora Casa das Delícias, bolo de prestígio. Gente, e pense no espetáculo. Tá a fim de ganhar o bolo, você já sabe, né? Mensagem de texto, mensagem de voz pro WhatsApp da Nova, no 36423955. Venha participar, venha confirmar a sua sintonia, venha fazer o tendel com o Tiagão aqui na Nova, amanhã desta quinta-feira. 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A Maria Sueli Erzer da Silva tá ligada com a gente. Um grande abraço. Abraço para nós aqui da Arco-Íris Móveis. Para Maria, Angelita, Gil, o Morcego e para eu. Beleza, Marcos Souza? Um abraço para os amigos aí da Arco-Íris Móveis. Obrigado pela sintonia. A Valéria Bueno Franco, bom dia. Com essa chuva, quero ganhar um bolo. Mais um bolinho de prestígio. Mais um cafezinho da tarde num dia como esse chuvoso. É bom demais, né? A Emília Isabel tá ligada com a gente no Som da Nova. Fala, Tiagão. Rogério de Campo do Tenente. Estamos ouvindo a Nova. Depois dos 2 dias de folga do senhor, pelo menos até o final do ano, vê se não folga mais, viu? Mas ainda, tô me pegando no pé ainda, rapaz. Bom dia, Tiago, tudo bem? A Vilma Mendes, aniversário... Tiago, participar do bolo, aniversário do Mendes. Quero dar pra ele. Ah, que legal, Vilma. Parabéns, então, pro Mendes aí. Que Deus abençoe sempre essa data, se repita por muitos e muitos anos. Adrianinha Colasso no Som da Nova, tá confirmando sintonia também. Obrigado pela companhia. A Zelina de Souza tá ligada também, 104,5, tudo de bom. Bom dia, Tiago, tocando muita música nessa rádio. Cadê o senhor? Tô aqui. Bom dia. tomar um cafezinho com essa chuvinha. Vanderly Claudete, claro, Vanderly, boa sorte, tá participando com a gente aí também. João Teixeira na Nova, obrigado pela companhia. Bom dia, Thiago, tudo bem? Luciana Padilha, Espigão do Bugre, participando do sorteio. Valeu, Luciana. Um abraço para vocês, os amigos do Espigão do Bugre aí também. Todo mundo no som da Mais Que Poderosa. Bom dia, confirmando a audiência. Marilene Oliveira de Rio Negro tá com a gente também na 104,5. Tudo de bom. O Rafa Vidal tá com a gente aí também, né, Rafa? Tá participando, meu garoto. Abraço. Islã Dominique também em 104,5. Tudo de bom. Obrigado pela companhia também. A Cris de São Lourenço mandando abração carinhoso para amiga Janira Martins e a galera aí da Nova. Obrigado pela companhia também. Bom dia, Thiago, tudo bem? Abraço para as meninas da Confecções Lídia de Rio Negro. Patroa Lídia, para suas colaboradoras a Marisa, Regina, Maria Eduarda e Angélica. Queremos bolo de prestígio, viu? O chá já tá pronto para comer com o bolo. Mas aí é bonito. Se essa mulherada ganhar, até eu quero lá comer um pedaço de bolo com ela de tarde. Só não esquece o nome completo aí, tá bom, meninas? Bom trabalho pra vocês. Ótima quinta-feira. Tudo de bom. Câmbio.
2: Fala, Thiagão. Sua delicinha. Bom dia, bom dia. Me manda aquele tapinha duplo.
0: Como é que é,
2: pra...
0: como é, que é o começo aqui?
2: Fala, Thiagão, sua delicinha. Bom dia, bom dia. Ei, manda aquele tapinha duplo lá pra JM Parabrisas. Estão na audiência aí, da, escutando a Rádio Nova Era. Ó, o Alisson e a Isabel. Fechou, fechou. Bom dia, abençoado por Deus.
0: Thiago, sua delicinha, que é isso? Um abraço pra vocês, sejam bem-vindos aí no Som da Nova. Obrigado pela companhia. O Alisson Isabel, meus amigos lá da JM Parabrisas. Também com a Nova Era estralando aí a 104,5. Tudo de bom pra vocês. Obrigado pela companhia aí também. O Som da Nova. Tá bom? 40 anos no ar, 40 anos de muito som, 40 anos de muita emoção. Ah, é mais um áudio rapidinho aqui que eu preciso já, um intervalo, já me chama os nossos melhores anunciantes.
3: Bom dia, meu amigo Thiagão. Tô tranquilo, como é que tá as coisas aí por aí?
0: Bom.
3: Tamo aqui vendo um neguinho, já um afrontal nos canhos aí.
0: Ah.
3: Tira o Didu, doideira, acertando os B.O. aí.
0: Eita.
3: Marcha, marcha,
0: marcha.
3: E pau, e pau.
0: E pau, e pau. Pau, né, Jason? Dá pra nós frouxar o garrão.
4: Bom dia, aqui é o Leonardo, muita chuva.
0: Chuva.
4: Era bom ficar embaixo das cobertas.
0: Ah, é verdade, né, filho? Um tempinho desse aí embaixo das cobertas. Bem de buena. Bem de buena na lagoa, que nem diz, né? Bom demais. Pensa numa preguiça levantar de manhã cedo hoje. Meu Deus do céu. Tá tingando. Tingando.
5: Fala, Thiagão, tudo certo? Tudo tranquilo? Contar um caos que aconteceu hoje cedo com essa chuvarada aí.
0: Conte.
5: Um amigo meu lá que disse que levantou tirar leite da, de madrugada, acabou a luz no lampião e na vela, disse que tirando o leite, disse que começou a passar a mão, disse, pra lavar as tetas da vaca ali,
0: claro.
5: E aquele rio enchendo a estrevaria e aquele, passando a mão naquela, e lavando dali a pouco disse que deu uma olhada, homem do céu, tava acariciando uma carpa, a carpa veio dentro da estrevaria, tava tão cheio, disse que pelos pés da vaca ali, que aquela carpa dentro da estrevaria ali comendo no coxo e pra cá e pra lá, disse que de repente vinha pra trás da vaca, ele disse que ele acariciando aquela carpa, matou a carpa, na luz do lampião, homem. Matou a carpa. 35 quilos, homem.
0: 35
5: quilos.
0: Ô, louco.
5: Verdade.
0: Deus o livre.
5: Essa chuvarada e essa ventania que acaba a luz, olha, é isso que dá.
0: É, 35 quilos a carpa. O cara tava limpo. Tava limpando a vaca, mas no fim tava passando a mão na carpa, rapaz. É a Xerbalzada de quinta-feira. E como diz, né, Xerbal? É tudo verdade.
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0: Como diz o Xerbalzão, nós aumenta, mas não inventa. Eita. Ai, ai. e daqui a pouquinho tem a sua hora aqui no Som da Nova, até às 11 horas da manhã. 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Nosso intervalinho é rapidinho, já já volto.
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8: 10h14.
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2: É um prazerzão, é sempre inenarrável poder estar junto com você. Amanhã desta quinta-feira, dia 10 de setembro, o ano é 2026. Termômetros, claro, marcando nesse momento aqui no Castelinho da Comunicação. 17 graus, temperatura uma garoa nesse momento, né? A chuva deu uma trégua, mas a gente sempre gosta e é importante salientar, né? Que a chuva continua hoje e amanhã, principalmente, né? Alguns pontos aí de Santa Catarina com chuva mais forte, alguns temporais. A região aí do oeste do Paraná tem que ter atenção também. É um sistema aí de baixa pressão que gera muitas nuvens carregadas e é isso aí que a gente está acompanhando, né? Durante todo o dia vai ser assim, gente. Dá uma acalmada, a chuva volta, ela aperta, ela calma de novo, ela volta, ela aperta. E assim vai acontecer. E amanhã, um ciclone extratropical vai dar origem a uma frente fria que deve passar por Santa Catarina. E amanhã a gente deve ter atenção, principalmente com tempestades em todo o estado de Santa Catarina. Amanhã é um dia que exige bastante atenção para chuva forte, para chuva torrencial, para vento, para granizo, né? E de forma bem isolada, aquelas tempestades fortes aí também, que causa outras situações também, né? Então amanhã, principalmente também na sexta-feira, a gente deve ter atenção. Até ali o sábado promete chover e os volumes devem ser altos, principalmente aqui no Planalto Norte, né? A região que faz divisa com o estado do Paraná. Repetindo, 17 graus de temperatura, hoje fundação do primeiro jornal do Brasil, Dia Mundial da Prevenção do Suicídio e hoje também aqui pelo calendário é o Dia do Gordo. Eu não falo gordo, digo excesso de gostosura, né? É o que está aqui no nosso calendário, então. 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O MIG está com a gente até às 11 horas da manhã. 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
3: 10 e 18.
2: Geninho. MC Peão, Mariana Fagundes na Nova.
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0: Muito bem, Paulinho Mocelin, a sua hora até às 11 da manhã, aqui no som da Nova em 104,5, 40 anos no ar. 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
1: 10h24.
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0: Muito bem, 10 horas e 24 minutinhos. 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
1: 10h27. 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
0: No Castelinho da Comunicação, 17 graus.
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3: É, hoje no Blitz da Nova tem Danilo e Davi. Eu não sou terapia.

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1: É a sua hora até as 11 horas da manhã. 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Deixa eu dar um pulinho lá no WhatsApp da Nova rapidinho, antes do nosso intervalinho do 3642 3955. Tiagão Mão, manda alô pro Roberto Green, pra sua esposa Luísa Green. Um abraço pros filhos Leandro Green, Rafael Roberto Green, da oficina Green Centro Automotivo, na escuta. Todo mundo na Nova. Valeu, Roberto. Um abraço pra vocês. Obrigado pela companhia aqui no Som da Nova, tá bom? Obrigado pela sintonia. Seja bem-vindo. Meu amigo Eduardo Roberto Anciuti. E ontem o nosso... que diz, homem do céu? 1-1 contra Estudiantes de La Plata. Engraçado, né, seu Eduardo? O Garro dá um passe, os caras já dizem que o cara é craque, né? Pelo amor de Deus, hein? O Nelly Richter, com a gente no Som da Nova, seja bem-vinda. Joslaine Bicheschi Manchinho, com a gente também. Obrigado pela companhia. Tiagão, confirmando a audiência, quero esse bolo. Célio Borges, valeu, Célio. Um abraço. Estamos aí na sintonia da programação da Área VIP. Com esse tempo vai bem o molinho. Vai bem, né, Tiagão? Mas olha, rapaz. Adriana Cristina Silva. Bom dia, Tiago, desse dia chuvoso. Bom dia pra nós. Tem mais uma. Tem mais uma xerbalzada aí pra nós escutar ou não?
2: Ô, Tiagão, tava vendo a ponte do Rio Preto do Sul ali chacoalhando, cara.
1: Ah.
2: Uma carpa e um bagre coçando as costas debaixo dela. Uma pauleira por cima e os bichinhos por baixo. Coçando as costas.
1: Ah, é?
2: Nossa senhora.
1: É. Você carcule? Como diz a tia Sírvia, pense. Pense, né? Pense. Bom dia, Josué Cristiano, no Som da Nova. Janete Souza Franco também, né, Janete? Seja bem-vinda aqui na 104,5. Obrigado pela companhia também. Maria Eduarda Veiga, sempre com a gente também no Som da Nova. Bruna Bel por aqui, Rafael Irti, confirmando também sintonia. Yasmin Cruz, obrigado pela companhia também. Jussara Terezinha, confirmando audiência. Nazaré Pires, tudo de bom. Kelly Moreira, também com a gente no Som da Nova. Wilson Windner, também a nossa querida Esperança, né, Esperança? Quando ela participa, renova minha esperança.
3: Aí, Tiagão. Que bora no coração.
1: É.
3: Tanto tempo, Tiagão.
1: Quanto tempo?
3: Coloca meu nome no sorteio, meu nome Ian, se tiver. Queria mandar um abraço pro meu pai,
1: se
3: pra
1: tiver,
3: minha mãe, que trabalha no postinho de saúde, tiver. Pro meu pai, que tá aqui do meu lado, pra todos os meus familiares e pra minha professora. E também pra todo mundo que eu conheço e pros meus familiares. E pro melhor doutor do Brasil, que eu tô falando com ele nesse exato momento.
1: Valeu, Ian. Um abraço pra você e pra família aí, tá bom, garoto?
4: Bom dia, Thiago. Uma feliz quinta-feira aí. Os Nejos da Chute. Para participar do sorteio.
5: Ah, obrigado.
6: Bom dia, Thiago. Aqui é Olga Marquezinhos, que é da Vila das Flores.
1: Tudo bem, Olga?
6: Quero participar do sorteio do bolo. Um grande abraço pra todos vocês aí da Nova Era.
1: Obrigado pra vocês também, tudo de bom.
7: Tiagão, aqui é o Inereu da Vila Ivete.
1: Oi.
7: Queria que você mandasse um abraço pro pessoal lá da JBS, lá em Itaiópolis. Daqui a pouco vamos estar lá matando os frangos lá. Coloca meu nome no sorteio aí. Fica com Deus aí. Ótimo dia pra vocês aí.
1: Obrigado.
7: Um abraço.
1: Valeu, um abraço, garoto. Pessoal aí da JBS. Abraço pra vocês aí, bom trabalho. Deus abençoe sempre. Dani.
8: Bom dia, Thiago. Coloca meu nome no sorteio do bolo.
1: Tá participando.
8: É a Daniele Colasso Fernandes.
1: Valeu. Obrigado pela companhia. Seja bem-vinda aqui do Som da Nova.
9: Oi, Thiago. Quero participar do sorteio. Maria Terezinha de Lima da Vila Formosa. Coloca em sorteio da área VIP. E oferecer para todos que estão ligados na Nova Melhor Rádio.
1: Valeu. Ai, ai. É bonito. Gavou, nós tem preferência, né? Eu já falei pro ouvinte isso.
10: Bom dia, apóstolo Tiagão, que fala em Milha aí. Tamo ligadão aí na Rede Nova aí.
1: Apóstolo?
10: Forte abraço pra toda a galera aí da Rede Nova e pra todos os ouvintes aí. Me foi mandar um sorteio aí. Positivo, guri? Forte abraço, tudo e bom.
1: Ó, perguntei pro Emílio por que apóstolo. Ó.
10: Bom dia, apóstolo Tiagão.
1: Daí ele respondeu, está levando multidões para Nova. Abraço, meu garoto. Muito bem, a sua hora até às 11 horas da manhã aqui no Som da Nova. 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
5: 10h41. 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
6: E essa quinta-feira e sexta com temporais e ainda chuva intensa em Santa Catarina. Tempo estável com período de melhoria na Grande Florianópolis, Planalto Sul e Litoral Sul, onde a chuva retorna ou no decorrer da tarde, especialmente à noite. Do oeste ao norte do estado, volume de chuva mais elevado e condições para temporais isolados. Associados à chuva e vento forte, também não se descarta raios e granizo nestas regiões. Temperatura mais baixa variando de 19 a 23 graus. Sistema baixa pressão atuando em Santa Catarina. Nesse momento, aqui no Castelinho da Comunicação, os termômetros marcam 17 graus.
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0: 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Daqui a pouquinho tem mais o Som da Nova.
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0: 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Vamos lá pro Whats da Nova no 36423955, manhã de quinta-feira, 10 de setembro, ano é 2026, 40 anos o ar da melhor da região. Faz parte da maior rede de rádios do Planalto Norte Catarinense. É a Rádio Nova Era com a Rede Nova de Comunicação. 40 anos no ar. Alô, seu Cidrão, como é que você tá, meu amigo? Aí em Curitiba, Paraná, na capital de todos os paranaenses. Estralanda, 104,5, meu amigo Cidrão, um abraço pra você, meu garoto. Tá ligadaço aí no Som da Nova na manhã de quinta-feira, Silmar Alezim, por aqui com a gente também. Obrigado pela sintonia, tudo de bom. Fala, Tiagão, tamo de carona com a Rádio Nova Era, com você na locução, animando todo esse povão. Vontade de passar na rádio e te fincão, Te fincão, pé no vidão.

0: Sai fora.
1: Bom dia, meu amigo Tiagão. Manda abraço pra nós aqui da KF Auto Reparos. E pro Tiago, que tá bem louco escutando essa rádio que é demais. Valeu, meu querido. Tudo demais.
0: Valeu, Polaqueira. O Tcheco também disse que tá bem louco dentro e fora da roupa hoje. Choveio. Tá ligadão aí no som da nova, né, Tcheco? Fernandão.
2: Bom dia, Tiago. Desejo uma ótima quinta-feira a todos aí da rádio. E coloca meu nome no sorteio desse bolo delicioso, Janete Carvalho da Silva. Um abração a todos.
0: Valeu, Janete. Seja bem-vinda no som da nova. É, hoje tem bolo de prestígio da panificadora Casa das Delícias do meu amigo Cirineu, o Padeirinho. Padeirinho Maroto.
3: Bom dia, Tiago, e a todos os ouvintes da Nova Era. É, eu quero participar do sorteio do bolo hoje da Casa das Delícias. Valdemar Nízer, aqui do bairro Campo da Lança. Um abençoado dia para todos nós.
0: Valeu, Valdemar, galera do Campo da Lança, povo bacana aí também ligados com a gente no som da... da nova, obrigado pela companhia aí, tá bom? Tudo de bom. Bom dia, Thiago, tudo bem? Com essa chuva, um cafezinho vai bem, né? É, um bolinho. Fernanda Correia Marques, bom demais, né, Fernanda? Eita, pede um bolinho, né? Bolinho, cafezinho, chuva. Eita, coisa boa. É bom demais, bom demais.
4: Bom dia, Thiago, tudo bem?
0: Ei.
4: Coloco meu nome no sorteio do bolo aí. Essa rádio é maravilhosa, rádio nota mil. E você também, um locutor muito pra cima, muito bom. Que Deus te abençoe, Thiago, aí na rádio.
0: Amém, Maria.
4: Um abraço, Maria do Rocio Rocha de Vive, do bairro Alto.
0: Seja bem-vinda no som poderoso da nova aí, tá bom, Maria? Obrigado pela você sintonia. Como é que tamo, Xanxan?
5: Fala, Tiagão, bom dia, tudo bem?
0: Câmbio.
5: Coloca meu nome no sorteio aí, o Vanderlei, o Leninski, o Xanxan.
0: Xanxan.
5: Vê se eu tenho sorte de ganhar alguma coisa, que ultimamente que a única coisa que eu tô ganhando é gripe.
0: Credo.
5: A garganta velha aqui patinando, cara. Tem que me pinchar dentro de um litro de pinga com um pote de mel hoje.
0: É. Que nem dizem, Xanxan. No melhor sentido da palavra, a garganta velha indo pro pau, que dizem. Melhoras aí, bicho velho.
6: Bom dia, Tiagão.
0: Yeah.
6: É o Sérgio Rodrigues de Vilma aqui do bairro Alto, Rio Negro.
0: Diga, filho.
6: Estamos na escuta, hein?
0: Ah.
6: Um abraço para todos vocês aí da rádio.
0: Claro. Um abraço para vocês também. Obrigado pela companhia. Bom dia, Tiago. Tudo bem? Põe no sorteio de Nair de Fátima Costa. Sempre com a gente, sorteando todos os dias. Valeu. Seu programa é bom demais.
7: Área VIP.
0: Seja bem-vinda, Dinair. Obrigado pela sintonia aqui no Som da Nova.
8: Bom dia, Tiagão. Eu sou a Isabela.
0: Oi.
9: E eu sou o Henrique.
0: Oi.
8: E nós queremos entrar no sorteio do bolo.
0: Claro. A Isabela e o Henrique. Abraço carinhoso pra vocês aí, tá bom, família? Lorenzo Jesus no som bacana da Mais Que Poderosa. Tá ligadão aí também. Bom dia, Thiago. Feliz quinta-feira. Coloca no sorteio dizer que ouvir a nova é tudo de bom. Legal. A Simone Pius. Legal, Simone. Seja bem-vinda com a gente, tá bom? Francisco Sampaio, Vila Ferroviária, também ligado no som bacana da nova. Abraço, garotinho. Alô, meu amigo Dail, como é que tamo? Tá ligadão aí também na 104,5. Essa é a parceirão, velho. Tá ligadão aí com a gente também. Floriana Morim, confirmando também sintonia aqui no Som da Nova, seja bem-vinda. A Mariane Cristina Chaves de Andrade, bom dia, sempre ligada na melhor rádio, não tem outra igual, hein? É a nova Mariane, 40 anos no ar, né? Eita, é tão boa essa rádio, que às vezes tem vontade até de comer essa rádio, tão deliciosa. Ex-Maria Antônia Pivovar, com a gente também, obrigado pela companhia. Cleide Marquardt, com a gente também. A Crislaine Petraschi, com a gente também no Sonda Nova, seja bem-vinda, obrigado pela companhia também aí, tá bom? Obrigado pela sintonia. É, Kleber Ribeiro, também com a gente aí no Sonda Nova, grande abraço. Denise Babidia, tá com a gente também, Denise? A Juscelia, manda abraço para as minhas amigas costureiras Gisele e Adriana. Bora tomar aquele cafezinho à tarde com bolo, né? Valeu, Juscelia. Boa sorte para vocês. Nelita Deu Ekel com a gente aí também na 104,5. Obrigado pela companhia, tudo de bom. A Jussara Dávila por aqui também. André Schelbauer Franco na melhora. Boa, obrigado pela companhia. Preciso ganhar para comemorar um empate maravilhoso, Thiago, do nosso... Ai, ai, ai. Anne Gabriele Silveira Caetano de Lária. Ô, Anne. Jesus amado, né? Estamos comemorando empate agora, torcedor corintiano. Que fase que nós estamos, né? Jesus amado.
7: Opa, bom dia, Thiagão. Coloca meu nome no sorteio na área VIP, Marcelo Kubiak.
0: Bom dia, sou a Sul de Butiá da Lapa. Estamos ouvindo a melhor com o melhor locutor do Brasil. Seja bem-vindo, a Sul. Alô, galera do Butiá da Lapa. Estão ligados com a gente aí também no Som da Nova, estralando a 104,5. É forte a audiência na Nova do Butiazão aí, né? Por isso que eu sempre gosto, às vezes, dar uns gritos aqui na rádio. Ah, Butiá da Lapa! É, pode mexer com o povo interiorano que estão grudado na Nova.
10: Bom dia, Thiago, tudo bom?
0: Oi.
10: Me coloca no sorteio do bolo, será que hoje eu vou ter sorte e vou ganhar? E agora não ganhei nada, beijo, beijo, beijo.
0: Beijo, Margarete, seja bem-vinda, boa sorte. Dizem que a esperança e a sogra são as últimas que vão pra fita. Vamos continuar acreditando, querida.
11: Oi, Thiago, tudo bem? Eu sou a Ana do Rio Negro. Lembra de mim?
0: Vem.
11: Eu quero ganhar esse bolo aí. Obrigada.
0: De nada, Júlia. Que linda você. Obrigado pela sintonia também aqui no Som da Nova, tá bom? Seja bem-vinda. Gente, daqui a pouquinho tem mais. Lembrando, claro, né? Devido sempre à grande audiência da Nova, muita gente participando, toda a região com a gente. Nós não conseguimos ler todas as mensagens, mandar todos os áudios, mas vocês têm um lugar especial no nosso coração aqui, não pagam imposto também, tá bom? Então fiquem tranquilos, vocês que estão participando estão com a gente no sorteador. As mensagens a gente vai meio no aleatório ali, vai puxando e vai interagindo com o povo. Combinado? 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Esse não bolo, mano.
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0: Vamos matar a saudade antes do nosso intervalinho? Casey, na Nova.

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1: É, quem se fechando aqui a programação da sua hora até as 11 horas da manhã, oferecimento sempre do MIG Supermercados. 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Daqui a pouquinho tem as mais pedidas do Área VIP na Nova. 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Então vem aproveitar hoje, bolo prestígio para você que participar com a gente aqui na Nova. Música.

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1: 11:15.
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1: 11:17.
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3: Muito bem, bom demais ter a sua companhia, bom demais, é claro, ter o carinho incomparável da sua audiência. Seja muito bem-vindo aqui no Som da Nova, seja muito bem-vindo em 104,5 em 2026, 40 anos no ar, 40 anos de muito som, de muita emoção. Ai, ai, 17 graus de temperatura nesse momento aqui no Castelinho da Comunicação, nesse momento sem chuva, né? Mas deve acontecer nas próximas horas, hoje e também amanhã. 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Daqui a pouquinho tem o sorteio do bolo Prestígio, presente da panificadora Casa das Delícias, na quinta-feira, na promoção mais gostosa do rádio. Participe lá no WhatsApp da Nova, tô te esperando.
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3: Nando Moreno com Rio Negro e Solimões.

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0: 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Daqui a pouquinho tem mais no Som da Nova.
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2: E essa quinta e sexta-feira com temporais de chuva intensa em Santa Catarina. Esta quinta-feira instável em Santa Catarina, principalmente do oeste ao norte do estado, onde os volumes de chuva são mais elevados e condições de temporais isolados, com chuva, vento forte e granizo. Sistema de baixa pressão que atua em Santa Catarina. Entre hoje e amanhã, lembrando que a chuva segue, né? Principalmente amanhã a gente vai ter um sistema, uma instabilidade maior, né? Devido a um ciclone extratropical que vai dar origem a uma frente fria. Então, principalmente amanhã, a gente deve continuar tendo altos volumes e principalmente também temporais. Também amanhã, inclusive, há risco de tempestade severa de forma localizada pelo estado. Então, hoje e amanhã, uma atenção especial com o tempo. Aqui no Castelinho da Comunicação, termômetros marcam 17 graus.
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3: Vamos lá, rapidinho pro Whats da Nova, antes do nosso intervalinho do 3642-3955. Daqui a pouquinho tem sorteio aqui na 104,5. 40 anos no ar, 40 anos de muito som, 40 anos de muita emoção. Uma nova era feita pra você. Bruna Lezin, seja bem-vinda aqui no Som da Nova sempre. A Josiane de Lima, né? Elisângela Krasinski Peters também com a gente na 104,5. Obrigado pela companhia também aqui no Som Bacana da Nova.
4: Bom dia, Thiago. Aqui é a Dilma Schaubauer, da Contra Lança. Me coloca nesse sorteio doce, eu também quero ganhar o bolo. Área VIP.
3: Claro, um abraço carinhoso para vocês aí, tudo de bom. Bom? A Islã Miguel tá participando com a gente também, o João Siqueira Sobrinho, no Som da Nova. Fala, Luiz.
5: Bom dia, tudo beleza?
3: Bom.
5: Ótimo dia a todos aí, chuvoso, né, pra quem gosta, né? Queria participar do sorteio aí, bota meu nome aí. Luiz Carlos Cirso aqui da Estação Nova, hein? Um abraço a todos aí, tudo de bom.
3: Obrigado, garotinho, um abraço. Josiane Slompeski, com a gente também no Som da Nova. Obrigado pela companhia. Dona Neuci, minha queridona.
6: Bom dia, Thiago. Tudo bom?
7: Querida.
6: Meu amigo de todas as manhãs.
7: Querida.
6: Como eu sempre digo, a pessoa certa no lugar certo para nos alegrar.
3: Aí é bonito.
6: Thiago, eu queria participar do sorteio do bolo.
3: Claro, querido.
6: Da Casa das Delícias.
3: É.
6: Tudo de bom pra você, Thiago. E que Deus abençoe seu dia.
3: Amém, minha querida Neuci. Seja bem-vinda sempre aqui no Som da Nova. Você abraça a Nova, Nova abraça você, minha queridona. Claudinha Vossikovski, também aí no Som da Nova, né, Claudinha? Seja bem-vinda aí com a gente também na 104,5 sempre. Obrigado pela companhia também aí, tá bom?
8: Fala aí, Thiago, tudo de boa? Aqui é o João Eliso, confirmando a audiência. Quero deixar um abraço pra vocês aí da rádio, pra todos os ouvintes, e mandar um beijão pro meu amor, Janeiro Martins. Abraço.
3: Valeu, João, abraço pra você, pra Janeiro, né, nossos ouvintes. É, que estão sempre com a gente aqui no Som da Nova. Sejam bem-vindos.
9: Bom dia, Thiago. Me coloca nesse sorteio. Yuri Gabriel de Oliveira. Daqui a 19 dias é meu aniversário.
3: É?
9: Deixa eu ganhar um bolo adiantado aí, por favor. Faz eu ganhar.
3: Beleza, filho. A maioria do pessoal fala, Thiagão, faça eu ganhar. Pior que eu não tenho esse dom, né? Isso aqui vai pro sorteador aqui. É o sorteador danado que nos apresenta quem vai ser o ganhador ou a ganhadora.
10: Oi, Thiago, tudo bem? Bom dia. Me coloca no sorteio. Na área VIP, tchau, beijo. Sou Joaquim, tchau.
3: Ô, Joaquim, beijão pra você também aí, tá bom, garotinho? Seja bem-vindo aqui no Som da Nova com a gente também. Tudo de bom, tá bom? O Leandro Carlo Carvalho com a gente aí também. Jackson Milde, tamo junto, né? Valeu, piazinho, tudo é bom? Obrigadão aí pela companhia. Silvio Siqueira aí com a gente também. O Irineu, né? Obrigado pela companhia. Josiane Bacon também com a gente, né, Josiane? As meninas aí do Elas Mobilidade Urbana, ligados aí também no Som da Nova, tudo de bom. Alô, meu amigo Dinho, tá ligadão, bicho, velho, também. Milton César Maindel com a gente também aí no Som da Nova, tudo de bom. O Giovanni Alessandro confirmando sintonia. Adriana Santos por aqui também, né? A Maria Soares, Marina de Barros, o Som da Nova. Alô, Rafa, meus amigos aí do Razão Contabilidade. Como é que tá meu amigo James? Aliancinha no dedo, marra. Abraço pra vocês aí, tá bom? Obrigado pela companhia aí no Som da Nova.
11: Bom dia, Thiago. Tudo de bom aí pra vocês. Fica uma feliz quinta-feira. Que Deus abençoe vocês e me coloque nesse sorteio do bolo aí, que hoje é meu aniversário, eu quero ganhar.
3: É, parabéns, Jussara. José Adalberto, Seminário Maridão, já mandou mensagem. Felicidades, minha querida. Deus continue abençoando aí, tá bom? Povo, vou rapidinho pro nosso intervalo. Na volta, o sorteio do bolo Prestígio. Quem já mandou o nome uma vez já tá valendo, tá? Não precisa mandar 300 vezes o nome da Carmen. Já estão participando. Na volta do nosso intervalinho, eu vou anunciar quem foi o ganhador, a ganhadora do Bolo Prestígio da Panificadora Casa das Delícias. Boa sorte!

0: 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Eu volto já.
1: 11:49.
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7: Muito bem, 5 minutinhos pro meio-dia. Deixa eu só salientar aqui pro nosso ouvinte, né, gente? Devido às muitas participações, à grande audiência da Nova, a gente não consegue atender todo mundo. Então não fica triste aí com a gente, né? Tem gente mandando: Thiago, leia minha mensagem, largue meu áudio. Mas é humanamente impossível, viu, gente? Não tem como a gente atender todo mundo, tá bom? Mas as participações e o sorteio, vocês estão participando. Dinacir, um abraço carinhoso. Bom dia, Thiago. Desejo um ótimo dia para vocês, toda a minha família, em especial meu mano Nilo Luciano, completando mais aniversário, muita saúde e felicidade para ele. É a Georgina da Fazenda Evaristo, Rio Negrinho, ligada na... Valeu, Georgina. Um abraço carinhoso, um abraço pro Nilo, que hoje está completando a idade nova. Deus abençoe sempre. Ao seu Terres, com a gente aí também no Som da Nova. A Juscelia de Lima, confirmando sintonia. Bom dia, Thiago. Manda abraço para as merendeiras do Comecinho de Vida em Mafra. Lurdinha, Mari, Eliane e a Karen. Meninas, um beijo para vocês e para todas as merendeiras que preparam essas merendas deliciosas, né? Um beijão carinhoso para vocês. Sejam bem-vindas aqui no Som da Nova. Alô, Célio, abraço, garoto. Denise Cabral, com a gente também na 104,5. Vanessa Cruz, eu por aqui sintonizada com a gente. Guilherme Francisco, Larissa Siqueira, na melhor da região. Obrigado pela companhia, seja bem-vinda aí também. Bianca Hexel, ligada com a gente também. Obrigado pela companhia. A Kathleen Gabriela, a Karina de Lima Dória, também com a gente. Meu amigo Ronaldo Adriano Demestre, ligadão. Thiagão, hoje tem Mengão. Claudinei Ferreira, hoje tem Flamengo. Tá informando aí. Valeu, gurizinho. Um abraço. Sirlene de Oliveira, também com a gente. A Andressa Pires, da Campina dos Andrade, também confirmando aí sintonia. Muito bem, agora são 11 horas e 57 minutinhos. Vamos lá pro nosso sorteador da velocidade do rádio. Você que participou no 36423955 para concorrer ao bolo prestígio da panificadora Casa das Delícias. Um espetáculo à parte, uma delícia. Vamos ver quem vai levar. Final do telefone é o 4031. 4031 é a... até rimou. 4031, Joseli Bacum. Mas aí, ó. Ô, Joseli, mulher do céu, você foi a ganhadora, então, do bolo de prestígio. O final do telefone, 4031, foi a Joseli Bacum. Mas, olha, tá bom, Joseli? Pode passar na panificadora Casa das Delícias para retirar o seu bolo até as 20 horas de hoje. Joseli Bacum, no final do telefone, 4031. Nem que quisesse rimar uma rima dessa, não ia dar certo. Obrigado, gente, coração, pela companhia, pelo carinho, pela audiência e pela paciência. 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Ao meio-dia e 25, tem Emerson Souza no sequência.

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16: Meio-dia e 24.

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Boa tarde, uma excelente tarde pra você. E aí, tudo bem, tudo certo? Emerson Souza chegando por aqui no Sequência Hits, até as 2 da tarde. E você do outro lado do rádio, meu convidado, minha convidada.

0: 3955, mande texto, mande áudio. É.
1: Não mande crédito, não. Eu não sei ler, não.
0: Coloca a palavra sequência, coloca o seu nome e manda pra mim. E concorra a um almoço pra duas pessoas na Churrascaria Araucária, aquele rodízio de carnes delicioso. O sorteio é amanhã, tá? Amanhã. E a gente vai acumulando mensagens aqui na Nova durante a semana, tá bom? Tô chegando.

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1: Naquela vibe gostosa, com alegria no ar, com alto astral que não pode faltar. 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Ontem eu comecei pra vocês às 55 mais e a gente já está na qual posição, produção? Fala pra mim aí, hã? 44ª? Vamos nessa então? É quem? É Sabrina Carpenter. É Expresso pintando por aqui pra aumentar a alegria e aumente o volume aí do seu rádio porque o som da nova hoje tá bom demais!
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1: É isso aí, você está no Sequência Hits, na mais ouvida de todo o Planalto Norte Catarinense. É o Sol 9 FM, claro. E aí, como é que tá? Você tá bem? Hã? Como é que tá sendo a sua quinta-feira? Conta pra mim. Tá gostosa? Uma quinta-feira é a

0: de setembro. 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
0: Ai, ai, vamos nessa então, trazer os primeiros recados dessa galera maravilhosa que tá participando por aqui. Os melhores ouvintes do mundo, sempre sintonizando o som da nova. Vamos lá, tem gente por aqui, ó. Tem gente mandando recado. Boa tarde, Emerson. A Lucimere Nitz-Schwentner, obrigado pela companhia. Lucinéia Fátima Farias está participando também. Boa tarde para você, viu? Ó, ó, quem está chegando aqui é a Diele. Boa tarde, meu locutor top.
2: Ai, que
0: me coloca no sorteio, é a Diele Schlittak, obrigado pela companhia, Diele. Boa tarde, Emerson, me coloca no sorteio também. Aline Santos, claro, Aline, com certeza, tá? Obrigado pela companhia. Boa tarde, me coloca no sorteio, Patrícia Juc. Oi, Patrícia. Tá aí, tá registrado sua participação, tá bom? A Marli Kichler também tá participando comigo. Obrigado pela companhia. Boa tarde, Emerson. Manda abraço pro meu amigo Jefferson. É o João Vinícius que tá mandando, valeu. A Sandy Kichler tá participando com a gente também, Sandy. Boa tarde, Emerson. Claudineia Martins, confirmando a audiência com essa chuva. Fazer o quê, né? Desde que chova, chove lá fora e pinga aqui dentro. Quem mais? É o Márcio. Boa tarde, Emerson, tudo tranquilo? Aqui é o Márcio Sokodowski passando para desejar uma abençoada e abençoada tarde para você, para todos da rádio, para todos os ouvintes, né? Um forte abraço, guri. Valeu, Márcio, obrigado pela companhia também, tá bom? Então tá bom. Boa tarde, Emerson. Estou ligadinha nessa rádio maravilhosa. Coloca aí no sorteio desse almoço maravilhoso. Sou Elizabeth Fibiger. É Fibiger. Não sei por que eu falo Fibiger antes, mas é Fibiger. De Andrade da Fonseca. Ótima tarde para todos. Valeu. Obrigado pela companhia. Alô, Denise.
3: Boa tarde, Emerson. Tudo bem? Me coloca no sorteio. Beijo. Ah. Que é de L, locutor top. Só pra você não apavorar, mas ela, né? Ah, tá querendo ser tua amiga, Emerson.
0: É pra mim não vou chamar ela mais de bisavó, né? Eu sei. Eu sei. Deve ser. Obrigado pelo carinho de sempre também, viu? Boa tarde, Emerson. Jefferson Eduardo Nentwig tá participando também. E mais, a Karina de Lima. Oi, Karina. Boa quinta-feira pra você também. Ó, continua ligado aí. Já tem mais recados. Vai mandando texto, vai mandando áudio. Vai participando comigo, porque tem música que não pode parar por aqui também, tá? Ó, tá chegando fofoca por aqui, viu? Não sou fofogueiro, mas tá chegando a fofoca do ano.
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0: Sequência Hits. É a Sequência Hits. Sequência vai Hits. Correndo ali pro intervalo, mas volta já. Antes, deixa eu trazer aqui. Não, vou deixar pra depois do intervalo mais mensagens, tá bom? Prometo. Rapidão, intervalo e volto já. Aguenta aí.
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0: Não sai daí, já já você confere Sorriso Maroto aqui na 9 FM. Participação de Ferrugem e Benzadeus, Perdas e Danos.
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1: 1:05.
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1: É a nossa sequência Hits, daquele jeito, né? A participação do ouvinte sempre em primeiro lugar. 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
1: Tem que rir, né? Às vezes dá umas travadas nessa. Ai, o nosso Sequência Hits que segue em frente. Boa tarde pra você. Galera que tá participando aqui, deixa eu atender eles agora. Vamos lá. Já. Boa tarde, Emerson. Me coloca no sorteio. Rio do Paulo Carvalho. Obrigado pela companhia. A Roseli Deck Showbauer tá por aqui também. Marisa Pixos, lá de São Lourenço. Alô, Marisa. Alô, povo de São Lourenço. Gente boa demais, sempre sintonizando o nosso som também, viu? Boa tarde. Sou a... o Daie, é isso? Sou o Daie. Daie Coutinho, do Bairro Alto. Me coloca no sorteio. Valeu, valeu, com certeza. Tem mensagem de áudio aí, produção? Tem? Alô?
3: Boa tarde, Emerson. Me coloca no sorteio?
1: Claro,
3: aqui, Eliette. Aqui, dos Santos.
1: Tá bom, querida. Obrigado pela companhia. Emerson, teu programa é ótimo. Gosto muito de escutar. Abraços da Janete Morretes. Valeu, Janete. Obrigado, viu? Obrigadão pela companhia. Marli, obrigado pela companhia também. Quem mais? Quem mais? Oi, Emerson, desejo um ótimo dia para vocês todos aí, para todos da minha família, para as meninas também lá das lojas Pompeia, a Carol, a Vitória, enfim, para todas um abração. E quem tá mandando é a Georgina. Tá desejando boas vendas para elas. Tá bom, Georgina, obrigado pela companhia. Esses dias desses eu encontrei ela lá, né? Você sabe que eu sempre vou lá fazer alguns flashes. Encontrei a Georgina lá. Um abraço para ela, tudo de bom. Emerson, boa tarde. Juscelene Alves, confirmando a audiência. Mesmo com chuva, sem chuva, com chuva, a gente vai ouvir a melhor. O Antônio Borba, todos os dias ligados com a gente também. Obrigado pela companhia. Sandra Marquezinski, a família toda. Felipe, o Gisdei, Olga, Dalgisa, Caio. Obrigado pela companhia de vocês também. Vamos de música, produção. Vamos nessa. Sucesso não pode parar. Perdas e Danos.

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1: Vocês precisam admitir alguma coisa.

0: Matheus e Cauã com Lauana Prado na 9 FM. Já já tem mais pra você, não sai daí.
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0: Uma e 17.
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0: Muito bem, no Sequência Hits também é hora da gente fazer sorteio. Atenção, galera das redes sociais, preste atenção, hein? Tá valendo um sorteio muito legal, um kit do Talagaço. Sorteio pra elas, tá? Um kit com boné, com copos, muito legal. Você que já tá lá no Instagram da Nova sabe, né? Se você não faz parte do nosso Instagram, então procura aí, @9FM de Mafra, que eu tenho certeza que você vai encontrar. Olha que kit legal, tá? Já tô fazendo o sorteio aqui. Já tô fazendo o sorteio, já tá rolando e já tá saindo o nome aqui do sorteador. Ó, já saiu o nome aqui. Deixa eu dizer pra vocês quem foi. Quem foi? Foi a Selma Silveira. Parabéns, Selma. Faturou um presentaço. A gente já vai entrar em contato com ela lá. Parabéns pra ela, Selma Silveira. Você que não ganhou, fica triste não, tá? Sempre tem uma promoção muito legal rolando aqui na 9FM, tanto no rádio quanto nas nossas redes sociais. Então fica sempre ligadaço aí nas redes, tá? A Selma Silveira faturou o kit do Talagaço e a gente vai entrar em contato com ela daqui a pouquinho. Você que tá aí sintonizando o nosso som, continue ligado, que o Sequência segue até as 2 da tarde. Vem comigo!

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19: A sequência Hits, a participação do ouvinte, é a galera interagindo, mandando abraços, que legal, viu? Continue mandando sua mensagem, WhatsApp 3642-3955. A sua participação vale presente, tá? Sorteio amanhã de um almoço para duas pessoas lá na Churrascaria Araucária, aquele rodízio de carnes delicioso, viu? Inclusive, deixa eu mandar um abraço para toda a equipe lá da Churrascaria Araucária, Dona Isolde e toda a equipe que tá sempre aí sintonizando o nosso som. A Roseli Burnati está participando. Boa tarde, Emerson. Estou na audiência. Quero participar dos sorteios. Valeu, boa sorte para você. Rosane Aparecida Padilha. Quero participar do sorteio. Bora trabalhar. Bora. Vamos que vamos. Boa tarde. Gostaria de saber quem ganhou o sorteio do programa da manhã. Ah, meu amigo. Pergunta amanhã. Tem que perguntar de manhã. Aí a gente, à tarde, fica mais por fora que braço de caminhoneiro, viu? Isso. Tá bom? 1h30, vamos de música? Hits. Telefone sem fio, 37ª.

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2: De volta por aqui no nosso Sequência Hits, 1h42. Vamos nos despedindo dos nossos patrocinadores nessa quinta-feira. 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Quero ver participações, galera que tá mandando recado. Boa tarde, Emerson, ótima quinta-feira para nós, é a Marli Spot. Tá, Emerson, manda alusão para nós aqui do Poço, de Poço e Uvaraneira. E também pro meu amigo Afonso de Itaiópolis. Estamos sintonizando o som da nova. Valeu, obrigado pela companhia. Aquele abraço para vocês aí, tudo de bom. A Nadine Santos, boa tarde para você também. Quem mais? Quem mais? Boa tarde, Emerson. Tô ligadinho aqui no quilômetro 9. Me coloca no sorteio. Marli de Góis. Um grande abraço. Ótima tarde, amigo. Valeu. Tamo junto. Oi, Emerson. Tudo bem? Me coloca no sorteio. Josiane de Lima. Valeu, Josi. Obrigado pela companhia também. Vamos de música? Vamos?
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0: Não sai que eu volto já.
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2: Podemos obter mudanças importantes referentes à emoção, aos hábitos, pensamentos e comportamentos mediante o uso da hipnose. Embarcados nesta ciência chamada hipnose, existe a oportunidade de deixarmos de ser racistas, xenofóbicos,

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8: Valeu, obrigado pela sua companhia, tô indo nessa. Já já minha última com o Pedro Pecado, Menos é Mais e Simone Mendes. Antes, deixa eu mandar um abraço aqui, ó, pra Kátia Fernandes Dias Schaffhauser. Tá ligada com a gente, obrigado pela companhia também. Mensagem de áudio rapidão, a última.
9: Boa aqui. Tarde, Emerson. Pra desejar pra você uma ótima tarde.
8: Oi, Mara, tudo bem? Semana.
9: Tirando da chuva, o resto vai embora, né?
8: É verdade.
9: Um abraço pra todo mundo da rádio. Mara tá Carvalho e Felícia.
8: Valeu, Mara. Obrigado pela companhia. Tô indo nessa. Marco Aurélio já está no estúdio pra te fazer companhia no Melhor da Nova de hoje. Eu volto amanhã, 12:00. Tchau.
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15: 2:10.
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17: Muito boa tarde pra você. Hoje é tarde de quinta-feira, é 10 de setembro de 2026. Eu sou o Marco Aurélio, tô chegando. A partir de agora, vamos justo a nova até às 5. E aí, como é que tá você? Tudo legal? Tudo beleza? Tudo na santa paz? Curtindo aí mais um dia de chuva? Eita, nós, né? Vamos que vamos seguindo assim essa semana inteira. A princípio, até segunda-feira, segue com chuva aqui em nossas cidades. Rio Mafra, 2:11. Tô chegando por aqui com mais. mais uma edição do nosso Melhor da Nova, para você conferir comigo. Muito sucesso nesta tarde de quinta-feira. Então vamos combinar o seguinte: levante essa cabeça, bota aquele sorriso no rosto, força e fé, bora lá, vem nessa comigo.
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17: 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Começando o horário com Alexandre Pires, barulho do foguete. Uma excelente, ótima boa tarde pra você. Ligado no som da nova que toca o que você gosta.

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10: 2h18.
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20: 2h24.
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0: 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Pandora e Rosas, abram os olhos pra sonhar. Também teve o Alessi Roy Cole.
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0: A previsão para essa tarde de quinta-feira é de tempo instável e chuva em toda Santa Catarina. A temperatura mais baixa no Planalto Norte, tarde de chuva, temperatura variando, a mínima 16, máxima 19 graus, nesse instante 18 graus é a temperatura aqui no Alto de Mafra.
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16: 2:38.
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0: 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Depois chega o Zé Felipe, se não tivesse ido.
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4: Duas e cinquenta.
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0: 9 FM, novidade na nova, sucesso do grupo Talagaço, quem de nós dois?
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2: 3 horas.
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0: 5,6.
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1: 3 e 3.

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14: Gente, tudo bem? Eu sou a Suzy Lu, estou aqui com super dicas. Ó, tem dicas e truques para facilitar o nosso dia a dia chegando no seu rádio. Sabe o empréstimo pessoal ou crédito pessoal? É uma grana emprestada por bancos e instituições financeiras para pessoas físicas. Saber quando e como pedir o empréstimo pessoal é uma tarefa que precisa ser feita com planejamento. Afinal, esse tipo de crédito, ele precisa ser utilizado de forma consciente. Eu trouxe dicas aqui do Serasa sobre o que analisar ao pedir um empréstimo pessoal. Antes de pedir um empréstimo, verifique gratuitamente o Serasa Score. Trata-se de um sistema de pontuação de crédito que vai de 0 a 1.000 e indica as chances do consumidor pagar as contas em dia. Quanto mais alta a pontuação, maiores as chances de conseguir esse crédito. Outro item importante ao pedir um empréstimo pessoal é saber calculá-lo, ou seja, analisar todas as taxas envolvidas, as condições de pagamento também. Eu já volto com mais super dicas.
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15: 7.
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1: A Blitz da Nova hoje tem Danilo e Davi. Eu não sou terapia.
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0: 3:23.
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4: 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Hoje, a gente recorda grandes sucessos do Zé Ramalho.
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2: Muito bem, valeu. Até a próxima.
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2: A previsão para esta tarde de quinta-feira é de tempo instável e chuva em toda Santa Catarina. A temperatura mais baixa. No Planalto Norte, tarde de chuva com a temperatura variando de mínima 16, máxima 19 graus. Nesse instante, 18 graus é a temperatura no Alto de Mafra.
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0: 3:37.
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3: 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Mentira.
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2: Nova FM, no nosso melhor da nova. Rick Martin, Luan Santana, Estranho. Nova 3:45.
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2: Nova FM, no nosso melhor da nova, Kleber e Cauã, Mil Adjetivo, Anthony Crazy Abrams, That's So True. Pontualmente 4 horas da tarde, é o nosso melhor da nova. 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Daqui um pouquinho tem muito mais sucessos para você na nossa tarde, no nosso Melhor da Nova. Hoje, quinta-feira, 10 de setembro. Para você ligado comigo no Som da Nova. Volto já já depois dos comerciais, trazendo muito mais sucessos na Nova, que toca o que você gosta.

0: 4 horas.
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4: 4 e 6.
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0: O melhor da nova tem o sucesso Tia Chaleira, JJS Veto, indo pra fora. Ante Matheus Brainald, Anjo Azul. 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
1: 18 graus.
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0: 4h21.
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0: Coach Professor.
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2: 4h37.
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5: A Blitz da Nova hoje é com o sucesso Danilo e Davi. Eu não sou terapia.
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0: Você conferiu na nova Simone Mendes, Saudade Proibida, Ciro Danilo e Davi, Eu Não Sou Terapia.
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0: 3417-0421.
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3: 4h47.
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3: 4h51.
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0: No nosso Melhor da Nova, você conferiu Nando Moreno, a participação Rio Negro e Solimões, Chapeludo, fechando a edição de hoje, nosso Melhor da Nova. Amanhã tem mais para você. Daqui a pouquinho tem o Jota Araújo, trazendo os clássicos para você matar a saudade no som da Nova FM. Tô saindo fora, tô de volta amanhã, a partir das 2, com o nosso Melhor da Nova. Um bom final de tarde de quinta-feira para você. Se cuida amanhã. A partir das 2 da tarde, a gente se fala novamente. Um grande abraço, até mais. Tchau. Daqui um pouquinho, você confere na sequência o Jotinha e agora tem Zezé de Camargo, Irmão da Lua, Amigo das Estrelas.
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13: 5 e 7.
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2: Isso aí, boa tarde para você ligado com a 104,59 FM, a rádio que toca o teu som. 5:08, quinta-feira, dia de TBT, 10 de setembro de 2026. Sou o J, te faço companhia até as 7. Vamos juntos a partir de agora com as melhores, só os clássicos da Nova.

0: Nova FM, tocando o que você gosta. Para você, mais uma edição do nosso Clássicos da Nova, até às 18h, aqui na mais potente. Sheila e Be Devotion, de 1980, Spencer. Também teve Ways of Base, Don't Turn Around, abrindo a sequência do nosso Clássicos da Nova, junto com você, até às 18h, aqui na 104,5, a rádio que toca o teu som.
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2: 5:19.
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2: 5:21.
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2: Isso aí, 104,5 Nova FM, a rádio que toca o teu som, 5h23. Segue para você só os melhores clássicos da Nova, de 1983, do William Albert, mais conhecido como Billy Idol, cantor e compositor, músico em inglês. Eyes That I Face, aqui no som da Nova, 5h24, ótimo final de tarde para você.

0: Só aí a 9 FM, tocando o que você gosta. Aí o Phil Collins, Two Hearts, também teve Billy Idol, Eyes e Dark Face. Abrindo mais uma sequência com som internacional aqui no som da Nova, clássicos da Nova. Intervalo e a gente já volta trazendo para você. Depois do intervalo, não sai daí não, porque tem Engenheiros do Havaí e também o Surto para a gente matar saudades aqui na 104,5 em mais uma edição dos clássicos. Fica aí, ligado com a gente já volta.
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0: Daqui a pouquinho tem pra você Engenheiros do Havaí aqui no Som da Nova.

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8: 5h39.
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11: Segue pra você, Clássicos da Nova, até às 18h. E agora tem Engenheiros do Havaí. Banda gaúcha, né, do Humberto Gessinger. Curiosidade dessa banda, você sabia que essa banda teve mais de 15 músicos fora Humberto? O único que não saiu, né? Revolta dos Dantes aqui na Nova.

0: Mob FM tocando o que você gosta. A gente foi lá do Rio Grande do Sul com Engenheiros, lá pro norte, né? Pra Fortaleza, com a banda O Surto, Tudo é Possível, aqui no Som da Nova. Também teve Engenheiros do Havaí, A Revolta dos Dandies.
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0: Vai daqui a pouquinho aqui no som da Nova, tem Kate Perry.
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15: 5h54. 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
0: Isso aí, a Nova FM, tocando o que você gosta. 5h54. Katy Perry, abrindo a última sequência dos clássicos de hoje.

0: Fechando por aqui mais uma edição do nosso Clássicos da Nova. Caio Cruz, com a participação do David Guetta, Without You. Também teve Kate Perry com Hot No Codes, as últimas de hoje. Amanhã tem mais. A partir das 5 horas da tarde, está de volta para você os clássicos da Nova, Matando Saudades, aqui na 104,5. Aqui não tem música velha, tem música boa para a gente matar saudades. De segunda a sábado, a partir das 5 horas. Fica ligado comigo na sequência. Estou chegando por aqui com o melhor da música sertaneja para você até às 7. É o nosso Circuito Sertanejo, que já já está chegando no seu rádio.
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3: 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Boa tarde, queridos filhos e filhas da Semana Nacional da Família, hoje quinta-feira. E hoje a palavra é perdão. Tem algo que você precisa perdoar? Aproveite agora. Na Semana Nacional da Família. A palavra, o desafio hoje é perdão. Em nome do Pai, do Filho e do Espírito Santo. Amém. Senhor, ao terminar esse dia, quero pedir a graça para que toda a família seja formadora de valores humanos e cristãos. Senhor Deus, que tendo Jesus Cristo assumido a condição humana na família, restabeleceu a primitiva unidade, vivendo com Maria, vossa mãe, e São José, o pai adotivo, durante 30 anos em Nazaré, fez com que a família fosse valorizada e um instrumento de graça. É por isso que nesta tarde pedimos, Senhor Jesus, afastai de toda a família os males que ameaçam. Ajudai-nos a promover em nossas famílias

0: famílias. E em todos os lares, os sentimentos e os propósitos de união indissolúvel, de amor generoso, de fidelidade permanente e perseverança constante. Senhor Jesus, nós vos recomendamos de modo particular esta causa da minha família, que tanto necessito. Atendei-nos, Senhor. Escutai a nossa prece. Olhai com misericórdia para esta realidade, esta ferida familiar. Restaurai, curai e afastai este mal. Coloque a sua intenção. Nossa Senhora, que nas bodas de Caná dissestes a Jesus: eles não têm mais vinho. Nesta tarde, ó Mãe, tome esta prece e leve a teu filho Jesus. Como fruto desta oração com Maria, roguemos a Jesus. Ave Maria, cheia de graça, o Senhor é convosco. Bendita sois vós entre as mulheres e bendito é o fruto do vosso ventre, Jesus. Santa Maria, Mãe de Deus, rogai por nós, pecadores, agora e na hora de nossa morte. Amém. Sagrada Família de Nazaré, promovei em minha família o reavivar do amor, o despertar do diálogo e, acima de tudo, o perdão permanente. Que, de fato, as nossas famílias sejam formadoras de valores humanos e cristãos. Sagrada Família de Nazaré, rogai por nós. Amém.
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0: 6:07. Isso aí, estamos chegando com o nosso Circuito Sertanejo para você até as 7, aqui na Mais Potente. Hoje, quinta-feira, dia 10 de setembro, 2026. Sou o Jota, vamos juntos, vou te fazendo companhia até as 7 horas, a partir de agora, com o melhor da música sertaneja, num oferecimento da FUBRA. E tempo feio lá fora, né? A gente agora tem um sistema aqui de monitores que a gente consegue ver duas câmeras que ficam mostrando o lado de fora aqui da rádio, né? Parte da cidade. E a gente vê as nuvens que a coisa não está muito boa, né? Diz que é para chover ainda mais amanhã. 17 graus é a temperatura neste momento aqui no Alto de Mafra. Pessoal, tá indo para casa, vai com cuidado, aquela garoa fina, pista molhada, né? Para frear assim com rapidez fica mais difícil, então toma um pouquinho mais de cuidado na volta para casa, né? Bom retorno para você que está indo para casa do trabalho, para você que está indo para o trabalho, para você que já chegou em casa, está tomando aquele chimarrão, aquele café gostoso, ouvindo aqui o som da Nova. Obrigado pela sua companhia. Você de Mafra, Rio Negro, cidades vizinhas, onde quer que você esteja, seja sempre muito bem-vindo à Nova FM, a rádio que toca o teu som. 6:09, está começando o nosso sertanejo aqui na Nova.
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Isso aí, 104,5 9 FM, a rádio que toca o teu som. É o nosso sertanejo aqui no Som da Nova. Você ligadinho junto com a gente, conferindo o melhor da música sertaneja aqui no Som da 9 FM. Gustavo Lima com Calcinha Preta, Agora Estou Sofrendo. Também teve Vitor Maia, Ouro Prata e o Igor Galdino, Sintoma de Quem Ama. 6:18, boa tarde para você.

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0: isso aí, o nosso Circuito Sertanejo para você até as 7 aqui no Sonda Nova, no oferecimento da FUBRA. Ótimo final de tarde, começo de noite para você, bem ligado com a 104,5, a rádio que toca o teu som. Vamos de música por aqui. Agora tem Tairone, na sequência tem o João Carreiro de Deus e também o Gustavo Mioto.
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2: Chegando pra você a música do dia aqui no Blitz da Nova. Danilo e Davi.

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1: Nova FM tocando o que você gosta, Danilo e Davi, a música do dia aqui na Nova. Eu não sou terapia. Também teve Gustavo Mioto com Jorge Matheus, Anti-Amor, o João Carreiro de Deus, Se Toca Essa Moda, e Tairone, Dieta Forçada. Agora são 6h33, um ótimo final de tarde e começo de noite para você ligado aqui com a Rede Nova de Comunicação. Você está ouvindo o nosso Circuito Sertanejo, até as 7, no oferecimento da FUBRA.
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3: 6h34.
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1: 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Dom e Juan, porta-retrato.

0: 6h46, para você ter 7 o nosso circuito.
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0: 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Aí, 6h50 pra você. O nosso sertanejo até 7. E agora tem o Sérgio Correia e Paulinho.

0: Zezé de Camargo e Luciano, aqui no Som da Nova. Cada volta um recomeço. Também teve o Sérgio Correia e Paulinho, Bar da Esquina. 6h57. Chegando ao final do nosso sertanejo de hoje, o nosso circuito sertanejo que volta amanhã, né? 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Obrigadão pela sua companhia e mais uma tarde, mais um finalzinho de tarde aqui no Som da Nova, né? Ótima noite de quinta-feira para você, desejar uma ótima sexta-feira.
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0: Na sequência tem para você a Voz do Brasil e logo mais a partir das 8 horas da noite tem para você o painel Flashback. Às 9 horas da noite tem Interligados com a Ju Godoy e às 10 da noite, finalizando sua noite aqui na Nova, tem o Nova Moments.
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0: Jean e Giovanni fechando a programação do Sertanejo.
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0: Na sequência, a Voz do Brasil.
2: Branco.

0: investimento sobre compras internacionais de até 50 dólares, a chamada taxa das blusinhas. A cobrança já estava suspensa desde maio, com a edição da medida provisória. Agora, com a sanção, se torna definitiva. O ministro da Fazenda, Dario Durigan, explica como funciona hoje o acompanhamento dessas mercadorias que vêm para o Brasil.
1: O desembaraço ele é expresso. A gente recebe a informação do que vem das empresas desde antes de sair do porto de origem. Todas as empresas sentaram conosco e disseram, não, nós vamos padronizar a caixa. Então a gente sabe o que está dentro, de que empresa que vem, que está cumprindo com regras de proteção à criança e adolescente.
0: O fim da cobrança vale apenas para o imposto federal. As compras internacionais continuam sujeitas ao Imposto sobre Circulação de Mercadorias e Serviços, o ICMS, com alíquotas definidas pelos estados e pelo Distrito Federal. Serão realizadas avaliações periódicas dos impactos econômicos da lei e, caso sejam identificadas consequências, medidas poderão ser adotadas. A lei também zera impostos de importação de medicamentos destinados a doenças raras e negligenciadas sem similar nacional. Reportagem Luciana Colares de Holanda.
2: Os vales do programa Gás do Povo, referentes ao mês de setembro, já estão disponíveis. O prazo começou hoje.
3: A informação é do Ministério do Desenvolvimento e Assistência Social, Família e Combate à Fome.
4: A frequência de recebimento do vale varia de acordo com a quantidade de pessoas que compõem a família. Por isso, a orientação é consultar os canais oficiais e verificar se há um vale disponível e até quando ele pode ser usado. Os canais oficiais são o aplicativo Meu Social, o portal Cidadão Caixa, o Disque Social 121 com ligação gratuita e o site gasdopovo.mds.gov.br. Repetindo, gasdopovo.mds.gov.br. Por estes canais, também é possível localizar as revendas credenciadas ao programa. A Secretária Nacional de Integração e Articulação de Plataformas Sociais Eletrônicas do MDS, Ana Lúcia Alonso, fala sobre a quantidade de vales disponíveis para cada tamanho de família.
5: O período é definido pela quantidade de pessoas na família. Famílias com mais de 4 pessoas, a cada 2 meses tem um novo vale. Família de 2 ou 3 pessoas, a cada 3 meses. E todo dia 10 tem vale novo. Então é só ficar atento com a data fim e receber a nova recarga do gás, garantindo assim a alimentação do dia a dia e a qualidade de vida, dignidade para as famílias brasileiras.
4: Os vales garantem a recarga do botijão de gás de cozinha de 13 quilos. Para fazer a recarga, a família deve levar o botijão vazio até a revenda credenciada. Para trocar o vale pela recarga, os beneficiários podem usar o cartão do Bolsa Família.

0: com chip, o cartão de débito da Caixa ou o CPF da pessoa responsável familiar. Neste caso do CPF, o responsável familiar vai receber um código enviado por SMS para o celular cadastrado na Caixa Econômica. O código recebido por SMS deve ser utilizado somente no momento da validação da recarga. O MDS orienta que o código não seja compartilhado por WhatsApp, telefone ou com outras pessoas. Acesse gov.br/mds e saiba quem pode ser beneficiário do Gás do Povo. Reportagem Érica Brás.
1: Nesta semana, comemora-se o Dia Mundial da Alfabetização, fase do ensino que é a base para o desenvolvimento de um indivíduo.
2: Ela garante o acesso a informações básicas e aos direitos fundamentais e abre portas para o futuro, mesmo quando ocorre depois da idade recomendada.
1: E é sobre a educação de jovens e adultos que vamos falar nessa reportagem, a partir da história de Nelma Maria, que nasceu no interior de Pernambuco.
2: Para que essa modalidade de ensino chegue a mais pessoas, foi criado um cadastro online, acessível a qualquer um que quer voltar ou começar a estudar.
3: Filha única, na infância, Nelma Maria não teve outra opção que não trabalhar para ajudar em casa. Uma fase da vida que ficou marcada na memória.
4: Eu nasci e me criei na roça, trabalhando. Com 7 anos, tomava conta de um monte de bicho. E dali não era para sair para lugar nenhum.
3: Foi na terceira idade, aos 65 anos, que Nelma conseguiu, enfim, sentar em uma sala de aula. Ela é aluna da Educação de Jovens e Adultos, no Centro de Ensino Médio 3 da Ceilândia, cidade que fica a cerca de 35 quilômetros do centro de Brasília.
4: Era o meu sonho estudar. E depois que eu vim para essa escola, pronto, foi a minha felicidade, foi a minha alegria. E quando eu entrei, eu não sabia de nada. Eu errava tudinho. Agora não, tá tudo mais fácil para mim. Prova de português, passei, ganhei 9,5, na outra ganhei 7. Matemática, eu só errei 3. Eu fiquei tão feliz que eu saí daqui, eu estava flutuando.
3: A educação de jovens e adultos atende pessoas dos mais diferentes níveis de alfabetização. E é um direito garantido por lei. Como lembra a secretária de Educação Continuada, alfabetização de jovens e adultos, diversidade e inclusão do Ministério da Educação, Zara Figueiredo.
5: Quando a gente tem, por exemplo, na Constituição, o artigo 205, dizendo que a educação é um dever do Estado e um direito do indivíduo, esse direito é para todos aqueles que estão na idade educacional, mas também aqueles que não tiveram acesso na idade considerada recomendada. Portanto, a EJA está dentro desse bojo constitucional.
3: Segundo o Censo Escolar de 2025, o país tinha mais de 2 milhões e 200 mil estudantes matriculados na EJA em quase 30 mil instituições de ensino. Fernando Lourenço, diretor do Centro de Ensino Médio 3 da Ceilândia, onde estuda a Nelma Maria, que conhecemos no início desta reportagem, explica que a escola se preparou para acolher as diferentes realidades dos alunos. Mais da metade das 64 turmas da instituição de ensino são turmas da educação de jovens e adultos.
6: São dois mundos diferentes. O ensino médio regular é uma coisa e a educação de jovens e adultos é outra. O público é diferente, os professores são diferentes, todo o planejamento é diferente.
3: Professora da instituição, Etienne Melina, afirma que aprende todos os dias com os alunos da EJA. Ela diz que para manter o aluno dentro de sala de aula, a motivação precisa ser constante.
7: É um trabalho diário, porque todos os dias para eles vem alguma coisa diferente que acontece na vida deles, uma situação ou uma promoção no trabalho que modifica toda a rotina deles. Então é sempre um trabalho diário de manter aquele aluno ali.
3: Para facilitar o acesso de pessoas que não tiveram a oportunidade de concluir a educação básica na idade regular, foi criado o Cadastro da Educação de Jovens e Adultos. A plataforma é um auxílio para o aluno encontrar a oportunidade de matrícula mais adequada à sua realidade. O endereço é cadeja.mec.gov.br. Reportagem Luana Karen.
1: Uma solução inovadora inovadora para um problema grave e bastante comum, o chamado pé diabético.
2: Cientistas da Universidade de Brasília uniram látex natural e luz de LED em uma tecnologia que acelera a cicatrização de feridas causadas pela doença.
1: Os curativos desenvolvidos pelos pesquisadores prometem reduzir o caminho da recuperação dos pacientes.
2: Saiba mais no quadro Ciência na Prática.
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9: Uma tecnologia desenvolvida no coração do Brasil promete transformar o tratamento de feridas crônicas. Uma combinação de látex e luz de LED acelera a cicatrização do chamado pé diabético.
10: Eu sou o professor Adson da Rocha, professor e pesquisador da Universidade de Brasília e coordenador adjunto do projeto Rafa, desenvolvido especialmente para auxiliar no tratamento de feridas associadas ao pé diabético. O projeto Rafa nasceu a partir da experiência e das pesquisas voltadas para o tratamento de feridas de difícil cicatrização. A ideia fundamental foi combinar dois elementos que já são reconhecidos por seu potencial de favorecer o processo de cicatrização. O primeiro é uma película produzida a partir do látex natural e o segundo é a luz vermelha emitida por LED. No projeto Rafa, esses dois elementos são utilizados de maneira combinada.
9: A pesquisa alia o poder regenerativo da borracha natural e a capacidade de recuperação de tecidos pela luz de LED. O projeto caminha para se tornar um tratamento disponível para toda a população.
10: Os resultados obtidos até agora foram bastante positivos. Nesses estudos, nós observamos uma melhora significativa no processo de cicatrização e uma redução no tempo necessário para a cura das feridas quando comparado ao tratamento convencional. Atualmente, a tecnologia passou já por testes clínicos, né? E ele foi licenciado para uma empresa. A expectativa é que, concluídas essas etapas regulatórias necessárias, essa tecnologia possa chegar à população e tornar-se mais uma alternativa para o tratamento das complicações do pé diabético.
9: Acompanhe a pesquisa na página da Universidade de Brasília. E esse foi o Ciência na Prática, com produção de Warby Kalil e edição de Edinaldo Júnior. E nosso encontro com o Saber Científico volta na próxima semana. Até lá.
1: Só em 2025, a Polícia Rodoviária Federal registrou mais de 22.700 infrações por motoristas não estarem usando cadeirinha e equipamentos de retenção, como o Bebê Conforto.
2: O Bebê Conforto é um dos primeiros equipamentos onde a criança fica e é colocada após o nascimento. Por isso, deve oferecer segurança aos pequenos.
1: Na hora de comprar, é importante ficar de olho se o equipamento está dentro das regras e possui o selo do Inmetro, o Instituto Nacional de Metrologia, Qualidade e Tecnologia.
11: Na hora de comprar o Bebê Conforto, segurança deve vir antes do preço ou da aparência. Para escolher o modelo certo, pais e responsáveis precisam observar as características da criança e as orientações do fabricante. Um dos primeiros itens a conferir é o selo de identificação da conformidade do Inmetro. No Brasil, os dispositivos de retenção para crianças têm certificação obrigatória e precisam atender os requisitos técnicos definidos pelo Instituto. O chefe de divisão de regulamentação e qualidade regulatória do Inmetro, Hércules Souza, explica que o selo significa que o produto passou por todos os testes de segurança.
12: O selo do Inmetro, né? Ele é evidência de que, de fato, esse objeto, componente, esse equipamento, o conforto, de fato, passou pelos ensaios, né, estabelecidos pelos requisitos técnicos do Inmetro e atendem, portanto, a esse requisito estabelecido de maneira compulsória no país. Então, dispositivo de retenção para criança, incluindo aí Bebê Conforto, é um produto que tem que ser certificado compulsoriamente no Brasil.
11: Também é preciso conferir no produto e no manual os limites de peso e altura indicados pelo fabricante. As informações são importantes para saber se aquele modelo é adequado para a criança. A Diana Carajá, empresária de uma loja de bebês em Brasília, destaca que os pais precisam ficar atentos à segurança e o conforto dos aparelhos.
13: É um dos primeiros ambientes que o recém-nascido vai ter que se adaptar. Segurança, conforto são prioridade. A marca é algo que você pode considerar como um ponto mais secundário.
11: Para bebês de até um ano ou com até 13 quilos, dentro do limite definido pelo fabricante, o Bebê Conforto deve ser usado no banco traseiro e de costas para o movimento do veículo. Em caso de dúvida ou irregularidade, o consumidor pode procurar os canais oficiais do Inmetro. Reportagem Pablo Mundim.
2: Não são só os bebês conforto que precisam de selo de conformidade. São 600 produtos que passaram a receber o selo do Inmetro, que atesta a qualidade e a confiabilidade do produto.
1: E para reformar a segurança, capacete, gás veicular e extintor de incêndio contam também com um QR Code, onde o consumidor pode checar na palma da mão se o selo é verdadeiro ou se houve falsificação.
2: Nós conversamos com Márcio Oliveira, presidente do Instituto, sobre essas inovações e o trabalho de testagem e garantia realizado pelo Inmetro. Acompanhe.
1: Presidente, bem-vindo à Voz do Brasil. Um prazer ter o senhor com a gente aqui. Vamos falar sobre essa nova exigência dos capacetes para motociclistas, que agora eles têm que ter o selo de conformidade do Inmetro, né? O que esse selo garante em relação aos capacetes?
14: Obrigado pelo convite. É uma grande satisfação poder falar um pouco das ações do Inmetro a toda a população, a todos os consumidores. Bom, na verdade, o capacete, ele é um dos 600 produtos regulamentados pelo Inmetro. Isso significa que capacete, brinquedo, gás natural veicular, cilindro, só pode ser fabricado ou comercializado no Brasil se for certificado. Nós criamos uma plataforma chamada Inmetro na Palma da Mão. E na primeira etapa, nós envolvemos os capacetes, daí a nova exigência, capacetes, cilindros de gás natural veicular e extintores de incêndio. Esses três produtos foram escolhidos face às grandes denúncias e às grandes notificações de acidentes. Criamos essa nova marca, que é o selo digital do Inmetro, onde possui 5 itens de segurança que o consumidor pode identificar na hora, no simples fato de movimentar o capacete. Então, quando o consumidor movimenta o capacete, o selo aparece aprovado, ou então aparece a marca do Inmetro. Se não aparecer nessa logomarca, já é um indício de reprovação. Mas o item de maior segurança é exatamente o QR Code. Então, o consumidor, por meio de um aplicativo chamado Inmetro na Palma da Mão, que pode ser baixado no Android e iOS, de forma muito simples, sem muitas etapas, ele vai pegar a câmera, fazer a foto no QR Code e imediatamente vai ser direcionado para a nossa atendente virtual, chamada A Medida. A Medida, com uma linguagem muito simples, vai perguntar: está com dúvida na compra desse capacete? O consumidor vai falar sim. Ato contínuo, ela vai dizer selo falso. Ou vai dizer produto aprovado.
1: O Inmetro realiza testes que atestam a segurança. A gente está falando aqui dos capacetes, mas a gente poderia estar falando, por exemplo, de brinquedos, ou o senhor falou dos cilindros de gás natural, ou seja, coisas muito sensíveis do ponto de vista do estrago, né, que podem causar. Então, eu queria que o senhor falasse um pouco mais sobre esses testes de segurança, como que eles são feitos, como que o Inmetro atesta a segurança dos produtos.
14: Além do fortalecimento da economia do nosso país, porque deixa a concorrência de forma competitiva, eliminando exatamente a pirataria, a concorrência desleal, mas além de toda essa questão econômica, existe o principal, que é a segurança. Nós temos, nos anos anteriores, registros de acidente doméstico com brinquedo, por exemplo. Brinquedo que, ao cair de uma altura pequena, solta a parte pequena. É muito comum uma criança até 3 anos de idade colocar na boca e causar um sufocamento. Então, são situações que jamais esse brinquedo seria aprovado pelo Inmetro. Nós temos ensaios em nossos laboratórios que simulam a garganta da criança. Então, são realizados vários ensaios. Nós identificamos material tóxico na tinta. Também é comum a criança colocar o brinquedo na boca e ali estaria sendo contaminada. Brinquedos elásticos, já aconteceram casos de sufocamento, de enforcamento. Então, são riscos que são eliminados quando existe a marca do Inmetro. Daí a grande relevância desse projeto. O consumidor levar para casa um produto certificado achando que está aprovado e, na verdade, o selo é falso, é um risco realmente em potencial. Mariana, são 600 produtos regulamentados pelo Inmetro, fora os instrumentos de pesar e medir, como a balança, que você paga em função do peso, os radares no Brasil, que você paga em função da velocidade que foi medida. O radar está mostrando que você a limite da via 80 quilômetros e você recebe uma multa dizendo que você ultrapassou essa velocidade. Será que esse radar está verificado pelo Inmetro? Isso é a população que tem que tomar conhecimento. Solicitar do órgão de trânsito as informações ou visitar o nosso site do Inmetro. Então, lá existem todas as informações. Ao abastecer seu veículo, aparece na bomba 20 litros. Será se saiu esses 20 litros, foi colocado no seu tanque? Então, nós temos toda essa infraestrutura da qualidade no país. São mais de 12 mil técnicos realizando de forma preventiva esse trabalho em todo o país.
15: Muito bem, nós conversamos com Márcio André Oliveira, presidente do Inmetro. Muito obrigada, presidente, pela sua entrevista à Voz do Brasil.
14: Uma vez, agradecemos muito a oportunidade e, no caso de dúvidas, reclamações, denúncias, também nós temos à disposição da população a nossa ouvidoria. O número é o 0800-285-1818. 0800-285-1818. Muito obrigado.
15: E o Inmetro alerta sobre uma mensagem falsa que vem sendo enviada em nome da instituição.
2: O comunicado tem como alvo empresas e cidadãos e simula uma comunicação oficial relacionada a uma suposta inspeção.
15: A mensagem apresenta dados como número de processo, data de fiscalização, possíveis penalidades e prazo para regularização.
2: E inclui um botão com a indicação acessar notificação. O recurso pode ser utilizado para induzir o destinatário a clicar em links maliciosos ou fornecer informações.
15: O Inmetro esclarece que não emitiu o documento e reforça que a mensagem não deve ser considerada uma comunicação oficial.
2: Qualquer dúvida, a ouvidoria do Instituto pode ser acionada pelo site gov.br/inmetro ou pelo telefone 0800-285-1818.
15: A ação do Ministério do Trabalho e Emprego resgatou mais de 400 trabalhadores de condições análogas à escravidão.
2: Desse total, mais da metade foram registrados apenas em Minas Gerais.
16: A operação resgatou 479 trabalhadores de condições análogas à escravidão. Entre os resgatados estavam 75 mulheres, 13 crianças e adolescentes e 66 migrantes, vindos de países como Argentina, Uruguai, Venezuela e Guiné-Bissau. Para realizar esse resgate, foram feitas 231 ações de fiscalização. As ações se concentraram principalmente no meio rural, no cultivo de café, cebola e batata inglesa. Houve resgate também no meio urbano, sobretudo nas construções. Há ainda casos de trabalho doméstico forçado. Em uma das situações, uma mulher de 51 anos era mantida trabalhando para uma família desde os 10 anos de idade, sem salário regular. Os empregadores foram notificados a rescindir os contratos de trabalho e a pagar aos trabalhadores um total de mais de R$1.400.000 em verbas trabalhistas e rescisórias. Os resgatados também receberão um seguro-desemprego especial. Se você desconfia de alguma ação de trabalho forçado, faça sua denúncia de forma sigilosa pela internet, no sistema IP, no site ip.cit.trabalho.gov.br. Márcia Fernandes, para a Voz do Brasil.
15: E o Ministério do Trabalho e Emprego estabeleceu prazo de 60 dias para que todos os nutricionistas, empresas beneficiárias, empresas fornecedoras e empresas facilitadoras realizem o recadastramento integral no PAT, o Programa de Alimentação do Trabalhador.
2: O prazo termina em 9 de novembro e o não cumprimento resulta na exclusão automática do cadastro no programa.
15: O recadastramento deve ser realizado em novopat.trabalho.gov.br.
2: E essas foram as informações, as notícias do governo federal.
15: Uma realização da Secretaria de Comunicação Social da Presidência da República.
2: Com produção da empresa Brasil de Comunicação.
15: Fique agora com as notícias do Poder Judiciário e do Congresso Nacional. Boa noite.
2: Boa noite, até amanhã.
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19: Ministro Flávio Dino, do Supremo Tribunal Federal, o STF, retira sigilo da investigação de repasse de emendas ao filme em homenagem ao ex-presidente Jair Bolsonaro.
20: Terceira turma do Superior Tribunal de Justiça, o STJ, veda a interrupção repentina de cobertura de tratamento a paciente com TD.

0: após encerramento de contrato.
1: Justiça do Trabalho reforça a campanha Setembro Amarelo sobre a saúde mental nas empresas.
0: Boa noite, eu sou Arthur Filho.
1: E eu sou Walter Lima.
0: O ministro Flávio Dino, do Supremo Tribunal Federal, retirou o sigilo da decisão proferida que autorizou a operação da Polícia Federal realizada nesta quinta-feira no âmbito de ação que investiga o repasse de emendas parlamentares para empresas ligadas ao filme Dark Horse, que retrata a trajetória do ex-presidente Jair Bolsonaro.
1: De acordo com a Polícia Federal, as investigações apontam a existência de uma organização criminosa formada por agentes públicos e privados, suspeita de direcionar verbas públicas para empresas subcontratadas de forma irregular, sem comprovação da efetiva prestação dos serviços contratados.
0: Entre os alvos dos mandados de busca e apreensão da operação estão o deputado federal Mário Frias e a da produtora de Dark Horse, Karina Gama.
1: Na decisão, o ministro Flávio Dino destacou que, por envolver autoridades com foro por prerrogativa de função, impõe-se a remessa imediata ao Supremo Tribunal Federal.
0: A terceira turma do Superior Tribunal de Justiça, o STJ, decidiu que o plano de saúde não pode interromper de forma repentina o tratamento multidisciplinar de um paciente com TDAH.
1: Essa regra se aplica mesmo quando a operadora tenha exercido regularmente o direito de rescindir um contrato coletivo. Kátia Gomes.
2: O caso envolveu uma criança que fazia acompanhamento multidisciplinar para TDAH quando o contrato do plano de saúde foi rescindido. A operadora alegou que o acompanhamento não seria indispensável à sobrevivência da paciente. O colegiado deu parcial provimento ao recurso. Segundo a relatora, ministra Nancy Andrighi, a legislação prevê a necessidade de acompanhamento integral de pessoas com TDAH, inclusive com equipe multidisciplinar. Ela ressaltou que a proteção não significa assistência vitalícia, mas a cobertura deve durar por tempo razoável até alta médica, estabilização clínica ou uma alternativa que garanta a continuidade do tratamento.
0: A campanha Setembro Amarelo reforça a importância de falar sobre saúde mental também nas empresas.
1: A Justiça do Trabalho tem acompanhado de perto essa realidade. Larissa Batista.
3: Em 2025, mais de 546 mil benefícios por incapacidade temporária foram concedidos pela Previdência Social, relacionados a transtornos mentais e comportamentais. Em um caso recente, o TST determinou indenização a um bancário, após reconhecer que a pressão por metas, os anos em cargos de chefia e os afastamentos médicos contribuíram para agravar o seu quadro depressivo. Atenta a esse cenário, a Justiça do Trabalho promove ações em defesa da saúde mental por meio do programa Trabalho Seguro. Se precisar de ajuda, ligue 188.
0: Ministério Público Federal fecha acordo que destina mais de R$1.800.000 ao Sistema Único de Saúde, o SUS, no Rio Grande do Sul.
1: O acordo prevê ainda 12 meses de prestação de serviços à comunidade. Vanessa Pereira.
4: O acordo de não persecução penal foi firmado entre o Ministério Público Federal e duas investigadas, a sócia proprietária e a supervisora comercial de uma empresa fornecedora de materiais médico-hospitalares por corrupção ativa e associação criminosa em esquema de pagamento de propina a médicos do SUS no município de Passo Fundo, no Rio Grande do Sul. Segundo o acordo, os mais de R$1.800.000 serão repassados ao SUS. Além das obrigações financeiras, cada investigada deverá prestar 4 horas semanais de serviços à comunidade durante um ano.
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0: A você, uma boa noite.
1: E até amanhã.
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7: Eu sou Paula Groba.
8: E eu sou Humberto Pinheiro.
7: E estes são os destaques de hoje do Jornal do Senado, que começa agora.
9: sancionada lei que acaba com taxa das blusinhas para compras internacionais de até $50.
10: União terá fundo para ampliar acesso gratuito à justiça.
9: Setembro Amarelo. Senado debate prevenção do suicídio e valorização da vida.
10: Boa noite.
11: Boa noite.
10: Foi sancionada a lei que acaba com a chamada taxa das blusinhas sobre compras internacionais de até $50.
11: A norma acaba com a cobrança de 20% de imposto de importação. O texto foi aprovado pelo Congresso Nacional na semana passada. Senadores defenderam que a medida deve beneficiar os consumidores com menor poder de compra. Repórter Lana Dias.
12: Foi oficializado em lei o fim do imposto de importação de 20% sobre compras internacionais de até $50, a chamada taxa das blusinhas. A norma também diminui de 60% para 30% a tarifa sobre mercadorias de até $3.000. A lei altera a cobrança do imposto de importação, mas as compras ainda continuam sendo tributadas pelo ICMS, imposto que pode variar de acordo com o Estado. Quando a proposta foi aprovada no plenário do Senado, a relatora, senadora Leila Barros, do PDT do Distrito Federal, afirmou que a medida deve beneficiar os consumidores com menor poder de compra.
13: E nós sabemos quem são muitos dos brasileiros que utilizam essas compras de pequeno valor. São pessoas que procuram um produto mais barato, são famílias que precisam fazer o orçamento caber no final do mês, são trabalhadores que pesquisam preço, comparam alternativas e encontram no comércio eletrônico uma maneira de ampliar o seu poder de compra.
12: A princípio, as regras foram determinadas por medida provisória do Poder Executivo, que estava em vigor desde maio. Mas o texto recebeu modificações no Congresso Nacional. Uma delas foi a isenção da tarifa sobre medicamentos importados para tratamento de doenças raras ou negligenciadas que não tenham similar nacional. Também foi incluída a avaliação periódica pelo Ministério da Fazenda para verificar os efeitos econômicos da medida. A primeira deverá ser feita no prazo de 3 meses e as próximas em um intervalo de até 6 meses cada, abrangendo setores de têxteis e vestuário, calçados, acessórios, brinquedos e cosméticos. O regime de tributação também deve passar por avaliação anual do Congresso Nacional. O Poder Executivo fica autorizado a estabelecer limites de frequência nas compras, para evitar o fracionamento de remessas e a utilização da isenção para fins comerciais.
10: Uma nova lei também sancionada mudou as regras da relação entre contribuintes e o fisco. Na prática, a ideia é ter multas mais proporcionais e dar mais caminhos para resolver divergências sem precisar ir à justiça. A regra geral agora é que a multa não ultrapasse 75% do imposto devido e quem regularizar a situação por conta própria poderá ter desconto na penalidade. O desconto é maior para quem paga ou parcela a dívida logo no início da discussão. Em casos mais graves, como fraude ou sonegação, a multa poderá chegar a 100%. Para quem é reincidente, pode chegar a 150%.
11: A lei também amplia a possibilidade de acordos entre o contribuinte e o fisco por meio de mediação e transação tributária e prevê a arbitragem especial tributária em que um terceiro imparcial poderá decidir o conflito sem que a disputa precise chegar ao judiciário. Para o relator da proposta, senador Efraim Filho, do PL da Paraíba, as mudanças reduzem a burocracia e dão mais segurança jurídica ao bom contribuinte.
14: O objetivo não é enfraquecer a administração pública, também não é criar privilégio para o contribuinte. O objetivo é construir equilíbrio, cobrar corretamente de quem deve, combater fraude e sonegação, mas preservar garantias mínimas para o contribuinte de boa fé.
10: O senador Flávio Arnes, do PSB do Paraná, destacou a importância da proposta que permite o saque do FGTS quando o trabalhador ou seu dependente for diagnosticado com esclerose múltipla ou esclerose lateral amiotrófica, conhecida como ELA. O projeto já foi aprovado pelo Senado e atualmente está em análise na Câmara dos Deputados.
11: O parlamentar enfatizou que a medida reconhece que as consequências do diagnóstico não se limitam a questões de saúde, mas atingem outras áreas.
15: áreas da vida do paciente. Dados da Associação Brasileira de Esclerose Múltipla apontam que cerca de 40 mil brasileiros convivem com a condição autoimune, que afeta o sistema nervoso central e pode gerar desde dificuldades motoras até problemas cognitivos e visuais.
16: Essa proposta reconhece que o diagnóstico de uma doença crônica produz impactos que ultrapassam a dimensão clínica e atingem toda a organização familiar e financeira.
10: E uma nova lei criou um fundo para ampliar o acesso gratuito à justiça para pessoas que precisam de assistência.
15: A norma ainda determina que a execução dos recursos do fundo seja divulgada em um portal público de transparência. Repórter Patrícia Oliveira.
17: Para fortalecer a Defensoria Pública da União, um novo fundo deverá promover a prestação de assistência jurídica gratuita a quem não tem condições de pagar. O fundo teve origem em projeto de lei aprovado no Senado e de iniciativa da própria Defensoria. Entre as fontes de recursos estão dotações do orçamento e 5% das custas recolhidas na Justiça da União. Em plenário, o senador Eduardo Gomes, do PL de Tocantins, destacou que o fundo deve aumentar a capacidade de atendimento à população,
18: contribuindo para ampliação e qualificação do acesso à justiça e para a promoção dos direitos fundamentais, especialmente das pessoas em situação de vulnerabilidade.
17: A nova lei também determina que a execução dos recursos do fundo seja divulgada em um portal público de transparência. A lei entrará em vigor em outubro, 45 dias após a publicação.
10: E as futuras polícias municipais poderão ter mais autonomia para serem criadas. O Senado analisa uma mudança na PEC da Segurança Pública que retira a exigência do aval dos conselhos estaduais para a criação dessas corporações.
15: A emenda será analisada na próxima reunião da Comissão de Constituição e Justiça. Repórter Bruno Lourenço.
19: A PEC da Segurança diz que os municípios poderão constituir polícias para o policiamento ostensivo e comunitário e que essas corporações passarão por uma certificação periódica pelo Conselho Estadual de Segurança Pública e Defesa Social. O senador Alessandro Vieira, do MDB de Sergipe, apresentou um pedido para retirar o dispositivo.
20: Ao criar uma nova instância política de controle e fiscalização de um ente federado por outro, porque observe, esse Conselho Estadual, ele vai interferir na autonomia de um órgão municipal. E isso não faz sentido do seu ponto de vista jurídico.
19: O relator Rogério Carvalho, do PT de Sergipe, defende a chamada acreditação para buscar padronização e qualidade.
21: É para garantir que as normas federais únicas, ou seja, um sistema de referência, uma norma federal, se aquelas normas estão ou não sendo aplicadas por aquela corporação que está nascendo.
19: A emenda que retira a acreditação das polícias municipais por um conselho estadual deve ser analisada na próxima reunião da CCJ.
10: O silêncio também pode ser um sinal de alerta quando o assunto for depressão e ansiedade. No Setembro Amarelo, a Comissão de Direitos Humanos debateu formas de prevenir o suicídio e de fortalecer a valorização da vida.
15: Especialistas destacaram a importância de identificar situações de fragilidade emocional e apresentaram redes de apoio que podem ajudar quem enfrenta momentos de crise. Repórter Douglas Castilho.
22: Amarelo é a cor que representa um sinal de alerta. São 720 mil pessoas no mundo todo ano, segundo a OMS, vítimas de uma dor às vezes visível só para quem sofre. A presidente da Comissão de Direitos Humanos, senadora Damares Alves, do Republicano, do Distrito Federal, destacou que a questão é mais complexa do que a depressão e precisa de uma abordagem também complexa.
23: Prevenir significa, portanto, atuar também nas escolas, nas famílias, nas comunidades. Enfrentar o bullying, o cyberbullying e as violências. Promover competências socioemocionais e identificar precocemente sinais de sofrimento e garantir acesso oportuno ao cuidado.
22: O representante do Centro de Valorização da Vida, CVV, Alan Teixeira Lima, apresentou o trabalho da instituição que é referência internacional no tema.
24: Nós somos mais conhecidos pelo telefone 188. No último ano, a gente fez 2 milhões de apoios emocionais. Uma pessoa pode ligar quantas vezes quiser para o CVV.
22: Outro canal de apoio é a rede Pode Falar, voltada ao apoio a jovens que tenham de 13 a 25 anos, período em que o suicídio figura entre as principais causas de morte. Se precisar, peça ajuda.
15: com edição de Paula Groba e trabalhos técnicos de Eliseu Caires, o Jornal do Senado fica por aqui. Acompanhe agora as notícias da Câmara dos Deputados. Boa noite.
10: Boa noite e até amanhã.
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0: Câmara pode incluir sardinha em lata na lista de produtos da cesta básica.
1: Proposta prorroga bolsas de ensino superior por nascimento de um filho.
0: Projeto cria política para acompanhar tecnologias criadas pela sociedade.
2: Boa noite. Avança na Câmara a proposta que institui uma política nacional para o acompanhamento de tecnologias desenvolvidas pela sociedade. A repórter Mônica Tati tem os detalhes.
3: Proposta em análise na Câmara institui a Política Nacional de Tecnologia Social. O projeto, apresentado pela deputada Jandira Fegali, do PCdoB do Rio de Janeiro, define a tecnologia social como um conjunto de processos coletivos, colaborativos e interdisciplinares que priorizam a inovação tecnológica voltada à democratização do desenvolvimento. Jandira Fegali fala sobre a importância de criar uma política para o setor, aproveitando a criatividade da sociedade.
4: Por exemplo, nas comunidades, nas favelas, em todo canto, período da enchente semiárido, que tecnologia o povo usa para dar suas soluções. A moeda complementar foi uma solução popular que começou no Ceará. E muitas outras soluções, inclusive medicinais. Então, a tecnologia social é aquela que vem inovado pelo povo e que precisa estar regulamentado em lei para que seja valorizada, reconhecida, fomentada e que a gente consiga, inclusive, dar a propriedade intelectual, que para eles é coletiva, para que essa inovação seja, de fato, respeitada.
3: As iniciativas previstas na proposta incluem áreas como água, alimentação, educação, energia, habitação, saúde, meio ambiente, inclusão digital e de assistência para pessoas com deficiência. A proposta prevê a prioridade na análise de pedidos de patente ou de registro dessas tecnologias no INPI, o Instituto Nacional da Propriedade Industrial. A titularidade dos direitos de invenção será decidida nos próprios contratos de fomento, garantindo que as comunidades que ajudaram a criar a solução também participem dos benefícios. Também estão previstos mecanismos que permitem que estados e municípios possam aderir às ações e que recebam apoio técnico do governo federal. A deputada Jandira Fegali explica que a construção do projeto envolveu vários setores da sociedade e governamentais.
4: Fizemos uma construção com o Ministério de Ciência, Tecnologia e Inovação e com os movimentos que representam essas várias tecnologias que surgiram no mundo, inclusive com alguns bancos de fomento, como o Banco do Brasil, como a Embrapa, Caixa Econômica, também participaram dessa construção. E, finalmente, a gente aprovou um projeto que identifica esse conjunto de contribuições, essa comunhão de contribuições que nós fizemos aqui na Comissão de Ciência, Tecnologia e Inovação.
3: O texto aprovado pela Comissão de Ciência, Tecnologia e Inovação da Câmara retirou o repasse de recursos do Fundo Nacional de Desenvolvimento Científico e Tecnológico para a Política, mas manteve a possibilidade de apoio através de dotações orçamentárias e por instrumentos de fomento já existentes. O projeto que institui a Política Nacional de Tecnologia Social ainda será analisado pelas comissões de Finanças e Tributação e de Constituição e Justiça. E se for aprovado, pode seguir direto para a votação no Senado. Da Rádio Câmara de Brasília, Mônica Tati.
5: Desenvolvimento Regional.
0: A Comissão da Amazônia aprovou o projeto que prevê a criação de cooperativas têxteis comunitárias. Relator do texto no colegiado, Zezinho Barbari, do PP do Acre, acredita que com a medida, famílias vulneráveis financeiramente terão mais renda e trabalho nas regiões Norte e Nordeste.
2: Zezinho Barbari informa que os órgãos federais vão dar preferência à compra de uniformes feitos por essas associações locais. Além disso, o deputado acrescenta que o programa incentiva o reaproveitamento ecológico de tecidos.
0: Proposta de Paulo Alexandre Barbosa, do PSD, quer o reconhecimento de Ibirá, cidade do noroeste de São Paulo, como capital nacional das águas medicinais. Em sua justificativa, ele afirma que o poder terapêutico das águas termais do município é conhecido desde 1909.
2: Segundo Paulo Alexandre Barbosa, as condições geológicas locais determinam os altos índices de vanádio, de ação antioxidante e controle glicêmico e o pH alcalino das águas. Para ele, a concessão do título busca também estimular o turismo e a preservação do patrimônio natural.
5: Consumidor.
0: Saulo Pedroso, do PSD de São Paulo, defende a criação de um sistema para rastrear e autenticar bebidas alcoólicas importadas. A medida prevê selos físicos e digitais com informações sobre origem, produtor, importador e lote, além de um aplicativo para que o consumidor possa verificar a autenticidade do produto.
2: Para Saulo Pedroso, a proposta ajuda no combate à falsificação de bebidas e aumenta a segurança dos consumidores. O sistema também deverá integrar informações com os órgãos de fiscalização e permitir a identificação de irregularidades ao longo de toda a cadeia de distribuição.
5: Direitos Humanos.
0: Eros Biondini, do PL de Minas Gerais, apresentou o projeto para assegurar a livre manifestação de crenças religiosas, incluindo pregações e citações de textos sagrados. A proposta determina que a simples expressão de dogmas ou convicções religiosas não seja enquadrada como crime.
2: O texto de Eros Biondini também pede que plataformas digitais retirem conteúdos exclusivamente por reproduzirem textos sagrados ou ensinamentos religiosos. A remoção poderá ocorrer por ordem judicial quando houver intenção comprovada de incentivar a prática de crimes violentos.
5: Educação.
0: Avança na Câmara a proposta que permite a prorrogação de bolsas de ensino superior por nascimento de um filho. A repórter Silvia Munhato tem os detalhes.
6: A Comissão de Educação da Câmara dos Deputados aprovou o projeto de lei que garante a pesquisadores e estudantes do ensino superior o direito de prorrogar o prazo de suas bolsas de estudo em caso de nascimento de filho. Pelo texto, bolsas de estudo com duração mínima de 12 meses poderão ter seus prazos estendidos por até 180 dias se houver comprovação de afastamento por nascimento, adoção ou obtenção de guarda judicial. A legislação atual já permitia a prorrogação dos prazos de vigência das bolsas de estudo em caso de adoção. A proposta também permite que dois bolsistas usufruam do benefício simultaneamente, pelo mesmo evento de adoção ou guarda. O relator, deputado professor Alcides, do PSDB de Goiás, diz que o texto é do interesse do sistema educacional.
7: Do ponto de vista educacional, a proposição é meritória, uma vez que apresenta medidas concretas para favorecer, de um lado, a participação dos pais no cuidado dos filhos, desde o nascimento ou adoção, ao mesmo tempo em que favorece a continuidade e conclusão de estudos e pesquisa dos estudantes pai. Ademais, na hipótese de ambos os pais da criança, nascida ou adotada, serem bolsistas, a matéria tem o mérito de assegurar aos dois o direito do afastamento das atividades acadêmicas e a prorrogação da bolsa de estudos.
6: O projeto que permite a prorrogação de bolsas de estudo do ensino superior pelo nascimento de filhos dos estudantes será analisado agora pelas comissões de Previdência, Assistência Social, Infância, Adolescência e Família e de Constituição, Justiça e de Cidadania. Da Rádio Câmara de Brasília, Silvia Minhato.
2: Tarcísio Mota, do PSOL do Rio de Janeiro, apresentou o projeto que garante tempo de planejamento para professores da educação básica. O texto estabelece que, quando a jornada for organizada por horas-aula, o limite de atividades em sala deve ser calculado pelo mesmo critério.
8: Tempo de planejamento para professor é decisivo para que a educação de qualidade aconteça. E nós não podemos deixar a covardia que alguns governos estão fazendo de contar o tempo de forma a obrigar o professor a pegar mais turmas sem receber um centavo a mais por isso. Esse projeto, portanto, garante a proporcionalidade. 3 aulas dadas, 1 aula de planejamento.
0: Tarcísio Mota sustenta que a regra mínima de proporcionalidade permite ao professor preparar aulas, elaborar provas e cuidar da saúde mental. Ele reforça que condições mais justas de trabalho para docentes asseguram melhor qualidade aos estudantes.
5: Trabalho.
2: Bibo Nunes, do PL do Rio Grande do Sul, é favorável ao projeto que amplia a licença paternidade para pais de recém-nascidos prematuros ou que precisem de internação hospitalar após o parto. O deputado explica que a prorrogação seria equivalente ao período de internação do bebê.
0: Ele acrescenta que para ter direito ao benefício será necessário comprovar a prematuridade ou a internação por meio de documentação hospitalar. Bibo Nunes explica que a ideia é garantir a presença do pai ao lado da mãe e do bebê durante um período de maior vulnerabilidade.
9: Um prematuro tem que ter uma necessidade reconhecida de atenção especial. E o pai tem que estar junto com a mãe nesses momentos difíceis. Não é fácil ter filho prematuro. Imagine gêmeos, que normalmente são prematuros. E como é que ficam os pais se não tem o pai ao lado da mãe?

0: O tempo todo. Se o recém-nascido precisa de um mês, dois meses, três, quatro, o tempo que for, isso é fundamental, isso não é regalia nenhuma, é simplesmente reconhecer a parte humana de quem está vindo ao mundo, que é o nascituro.
1: Fábio Garcia, do União de Mato Grosso, propõe criar uma política nacional de gestão de desempenho e eficiência para o serviço público. O projeto prevê avaliações periódicas dos servidores com base em critérios objetivos, como produtividade, qualidade do trabalho e atendimento ao público.
2: A proposta também reconhece o bom desempenho com bônus, capacitação e prioridade para ocupar funções de confiança. Fábio Garcia afirma que a intenção é melhorar a qualidade dos serviços públicos sem alterar os planos de carreira dos servidores.
3: Economia.
1: O plenário da Câmara pode votar projeto que inclui a sardinha em lata na lista de produtos da cesta básica isentos de impostos. Quem explica os detalhes é o repórter Antônio Vital.
4: Ganhou o regime de urgência e pode ser votado a qualquer momento no plenário da Câmara projeto que inclui a sardinha em lata na lista de produtos da cesta básica. Se a proposta virar lei, a sardinha passa a ter alíquota zero no pagamento de dois novos impostos criados pela reforma tributária e que passam a ser cobrados no ano que vem, o Imposto sobre Bens e Serviços, o IBS, e a Contribuição sobre Bens e Serviços, a CBS. O IBS será distribuído a estados e municípios. Já a CBS será um imposto federal. Eles vão incidir sobre mercadorias e serviços, inclusive importados. A reforma criou ainda outro tributo, o imposto seletivo, que será cobrado sobre produtos que fazem mal à saúde. Esses tributos vão substituir o PIS, a COFINS, o IPI, o ICMS e o ISS. A reforma tributária, aprovada no ano passado, isentou da cobrança do IBS e da CBS os artigos da cesta básica, inclusive carnes, o que não estava no texto e foi acrescentado durante a votação. Outros produtos com alíquota zero são alimentos como arroz, leite, manteiga e queijos. O projeto que ganhou o regime de urgência foi apresentado pelo deputado Luiz Nishimori, do PSD do Paraná, presidente da Frente Parlamentar da Pesca. A proposta será analisada junto com outra, parecida, apresentada pela deputada Ana Paula Lima, do PT de Santa Catarina. Ainda será designado um relator para apresentar um texto único. A justificativa dos autores é que a sardinha em lata é uma fonte de proteína importante para pessoas com menor renda, além de relevante para o setor pesqueiro nacional, que por ano produz mais de 100 mil toneladas do produto. O deputado Pedro Lupion, do Republicanos do Paraná, coordenador da Frente Parlamentar da Agropecuária, defendeu o regime de urgência para a proposta.
5: No dia da votação da reforma tributária, nesse plenário, a questão da sardinha estava no texto. Nós trabalhamos isso junto com as carnes, da mesma maneira que foi feito em relação às outras carnes, com a inclusão na cesta básica, e uma questão de texto prejudicou o setor inteiro pesqueiro, justamente nessa questão da sardinha.
4: Com o regime de urgência, o projeto pode ser votado diretamente no plenário, sem passar pela análise das comissões permanentes da Câmara. Mas a medida não foi unânime no plenário. O deputado Hildo Rocha, do MDB do Maranhão, criticou a urgência, que pode acelerar a análise do projeto e alterar a reforma tributária.
6: Essa matéria, além de não tramitar nas comissões, o que já está errado, essa proposta de lei complementar, ela altera uma regulamentação da reforma tributária que fizemos recentemente. Reforma tributária que entra em vigor a partir do ano que vem, de 2027. Ou seja, ainda nem entrou em vigor e já estamos mudando para beneficiar interesses particulares, não interesses da nação brasileira.
4: Ainda não há data para votação no plenário da Câmara do projeto que inclui a sardinha em lata na lista de produtos da cesta básica. Da Rádio Câmara, de Brasília, Antônio Vital.
3: Segurança Pública.
2: Delegado Palumbo, do Podemos de São Paulo, defende criminalizar a transmissão intencional de treinamento operacional a organizações criminosas. O deputado explica que a proposta também alcança agentes públicos que repassarem esse tipo de conhecimento.
1: Delegado Palumbo argumenta que facções têm atuado de forma cada vez mais profissional com o apoio de agentes que se corrompem. Essa prática, segundo ele, eleva o grau de letalidade das ações criminosas, comprometendo a efetividade das políticas públicas de segurança.
7: O indivíduo que faz isso tem que ficar preso. A pena é estipulada em 12 anos e tem que ficar preso mesmo. Todos aqueles que se corrompem, sejam policiais, agentes públicos, se corrompem e ensinam criminosos a matarem usando um fuzil, que é uma arma de guerra, tem que ficar preso sem benefício. Nós estamos lutando com o apoio do meu partido, que é o Podemos, para que esse projeto vire lei. Porque hoje os criminosos não estão mais agindo de forma amadora, não. Eles estão treinando e com a ajuda, infelizmente, de agentes que se corrompem.
2: Luiziane Lins, da Rede do Ceará, defende aumentar a pena para quem submeter trabalhadores a condições semelhantes à escravidão. Ela explica que a punição passaria a ser de 10 a 20 anos de prisão, além de multa, e o crime seria considerado hediondo e inafiançável.
1: Luiziane Lins também propõe detalhar na lei as situações que caracterizam esse crime, como trabalho forçado, jornada exaustiva, condições degradantes e restrição da liberdade por dívida. Pela proposta, a pena deve ser aumentada quando a vítima for criança ou adolescente.
2: Kiko Seleguin, do PT de São Paulo, quer proibir que pessoas que cometeram crimes hediondos recebam pagamento pela divulgação de seus delitos. A proposta prevê nulidade de contratos com produtoras, editoras e plataformas de streaming para livros, séries, filmes ou entrevistas sobre os crimes.
1: Pelo texto de Kiko Seleguin, os valores pagos aos criminosos ou a seus herdeiros deverão ser revertidos ao Fundo Penitenciário Nacional ou ao Fundo Nacional de Segurança Pública. Segundo o deputado, o objetivo é evitar que condenados lucrem com a violência e com a dor das vítimas.
2: Projeto de Pedro Lucas Fernandes, do União do Maranhão, determina que as unidades da Casa da Mulher Brasileira ofereçam acesso facilitado à perícia médico-legal para as vítimas de violência doméstica. O deputado explica que o exame poderá ser feito na própria unidade.
1: A ideia, segundo Pedro Lucas Fernandes, é evitar que a vítima se desloque para diferentes órgãos e enfrente novos constrangimentos, além de reduzir o risco da perda de provas. O texto também prevê atendimento humanizado e cooperação entre União, Estados, Distrito Federal e municípios.
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3: Justiça.
2: Marcelo Crivella, do Republicanos do Rio de Janeiro, destaca a promulgação de lei que responsabiliza civilmente pais ou mães por abandono afetivo dos filhos. O parlamentar afirma que o pagamento de pensão não substitui a presença familiar na rotina da criança.
9: Não basta pagar a pensão para o filho. É preciso que o pai ou a mãe participem da vida dele. Uma criança adoece, então o pai não vai estar lá para dar apoio a ela. Uma criança passa numa prova ou fica reprovada, ela não vai ter o carinho do pai. E uma criança que vai disputar uma competição na escola, os pais dos outros estão presentes e o dela ausente. Essa lei do abandono afetivo tornou um ilícito civil. Eu gostaria que fosse crime, mas o Congresso assim não aprovou. Ficou apenas o ilícito. Portanto, terá que pagar indenização pelo abandono afetivo.
1: Marcelo Crivella avalia que a nova lei pode reeducar responsáveis que cumprem obrigações financeiras, mas se afastam da vida dos filhos. Ele observa que a indenização passa a ser aplicada quando a ausência afetiva causar prejuízo à criança ou ao adolescente.
2: Termina agora o jornal Câmara dos Deputados, produzido pela Rádio Câmara, com trabalhos técnicos de Wellington Teles e apresentação de Luciana Vieira e Val Monteiro. Boa noite.
1: A Voz do Brasil está de volta amanhã. Uma boa noite para você.
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1: Importante a gente abrir um parênteses aqui.
0: 8 e 5.
1: Este rádio documentário conta com um trabalho impecável do próprio Jailton. Na montagem e sonoplastia de todos os episódios, inclusive deste.
2: Mas fechando parênteses, a caçulinha da rede ainda conta
3: os maiores sucessos dos anos 70.
2: Mas isso não impede que a emissora 80. Já faça diferença na vida dos maranhenses.
3: 90.
4: E 2000.
3: Bem-vindos ao painel Flashback. Alô, meus amigos, estamos chegando com mais uma edição do nosso painel Flashback no seu rádio. E começando o programa de hoje, recordamos música composta e interpretada pelo guitarrista, cantor e compositor britânico Eric Clapton. Música incluída em seu álbum de 1977, Low Hands. Clapton compôs

0: A canção Wonderful Tonight, música da qual estamos falando, para sua ex-esposa Patti Boyd. Em 1988, Clapton tocou no concerto para Nelson Mandela como artista convidado com Dire Straits, onde fizeram uma versão da canção com o apoio do grupo. E recordando essa música épica, que já embalou diversas histórias de amor pelo planeta, abrimos o painel flashback de hoje com o grande Eric Clapton, Wonderful Tonight. É o flashback está no ar para você.
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3: É tudo Brasil, seguindo ao vivo na sua Rádio Nacional comigo, Luciana Vale. Bora, que agora a gente vai pro Nordeste.

0: presença da Nacional. Os ouvintes de Recife passaram a sintonizar 87,1 FM, junto com as outras praças da rede, em 7 de maio de 2021. A transmissão é possível a partir de uma parceria com a empresa Pernambuco de Comunicação, a EPC.
1: Essa parceria já está dando bons resultados, bons frutos na audiência na região metropolitana aqui do Recife e também quase todo o estado de Pernambuco, que reúne o que o povo gosta de ouvir: jornalismo, a música popular de qualidade e o entretenimento.
2: Esse é Hugo Esteves, superintendente técnico da empresa Pernambuco de Comunicação.
1: Estamos felizes com essa parceria e também com

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1: Painel Flashback volta daqui a pouquinho com mais saudade, com mais recordação. Não saca daí.
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14: Oito e 21.
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0: Os grandes hits do passado você recorda aqui com o seu amigo Dani Alexandre. Fique ligado porque tem muito mais nessa quinta-feira. Daqui a pouquinho tem mais.
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14: O novo álbum da cantora Miley Cyrus, Bens Persuades, será lançado no próximo dia 18 de setembro. E a primeira música de trabalho de mesmo nome já está disponível nos principais serviços de streaming e já está fazendo sucesso nas rádios em várias partes do mundo. Lembrando que a cantora agora vai abandonar o sobrenome e vai se chamar apenas Miley.
15: Rapidinha! 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
16: Nova! 8h37.
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0: Painel Flashback de volta, recortando o som inesquecível da banda Scorpions. Wind of Change, no Painel Flashback.
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3: 8h49.
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1: Painel Flashback de volta, recordando agora o grupo Extreme, More Than Words, no Painel Flashback.
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